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Ora, bom dia, bom dia. O Luís, bom dia. O homem dos privados. É verdade, Luís, não perdes essa mania, mas pronto, o que é que se há de fazer? Também queria dar um grande beijinho ao nosso locutor Miguel Paredes, à nossa Star, à nossa Nanda e a todos os demais que estejam na nossa sintonia. Ao Beto Mendonça, uma beijoca, e à Maria Brita Neto, uma beijoca. Bora lá, pessoal.

0: totalmente real. Um produto com a marca do produtor Diabinho.
1: Ah, pois é, pois é. O Diabinho é top, top, top, top. Obrigada, Diabinho, por esta linda música que nos fizeste. Olá, boa minha Anitta, já diz a Beto Mendonça. Luís Abenço André Sofreira, com votos de uma boa emissão. Assim, quando for possível, um tema ao seu gosto para todos nós que estamos aqui na sua companhia. Muito obrigada, começando uma boa emissão. Fui na escuta, diz ele. Ah, pois é. E vais ficar com um tema, que eu sei que tu gostas, fogo antigo. Beijoquinhas, Beto, e um bom trabalho.

Ah, pois é, Luís. Estavas-te a rir agora na salinha? Então vais-te rir ainda mais. Sabes porquê? Como tu és, não consegues evitar os privados das pessoas, os doutores, ouvintes, seja como for. Estás com uma canção burro, velho, não aprende línguas. Ah, pois não aprende, não. Beijoquinhas para ti.

E esta música sossegue meu coração, não virou maldade, vai gritinha ali para o nosso locutor, Miguel Paredes, comandante, beijo aqui da Anitta.

Fíjate, mira, se vos dizem, olha, arruma uma beijoquinha, querido, e também ao nosso moderador Álvaro e à sua esposa, a dona Irene. Uma beijoquinha, bem-vindos à RPL. Já de seguida, senhor polícia, isto é paixão, será?

bom dia, Maria, uma beijoca. E já de seguida, Rosinha, ele gosta do que eu tenho no meio das pernas. Já vem da parte do padreco para mim, com uma boa emissão. Até que a gajo, caraças, puta, tem lá calma, Anitta, vai com vara devagar. Bom dia também à nossa Maria Brito, uma grande beijoquinha.

Pois é. Ali o nosso irmão, nosso amigo irmão, quer ouvir uma música. Sim, o Vinted e nós passamos. Ah, pois é, sem maldade nenhuma, é só brincadeira, bora lá.

Merhaba Nasser, merhaba Brito, diz-me afinal, Anitta, bom dia. Com licença, como possível, tenho uma para sair para aqui com todos, estão aqui na sua companhia. Vou dizer uma abençoada terça-feira, fim de semana, grande beijinho. E eu escolhi bem queimar o verão. Maria Brito, uma beijoca no teu coração.

Frida, als boos niet zo gaan als ze. 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Luísa, uma beijoca para vocês as duas. E já de seguida, como está a achar aqui os Santos Populares, vamos ficar em companhia de Santo António. Dá-me um sinal. Bora lá. Vai para todos os presentes aqui na nossa segunda de chat da Web Rádio Portugal Online. Bora lá.

Eu não sou autor, Miguel Paredes, diz-me o seguinte, eu não sou o meu gosto para todos aqueles que estejam aqui na minha sintonia, com beijoquinhas às meninas e abraços aos meninos, e também para mim, para me deixar uma boa emissão. Obrigada, Miguel, e segui um fado no teu olhar. Bora lá, beijoquinhas.

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2: E esta música que se segue vai direitinho ali para a Carolina com uma grande beijoca.

Vieste, vai direitinho ali para o Romão da parte da Carolina com um voto de umas duas horas. Carolina, infelizmente não consigo sacar a outra música.

queria dar os bons-dias também ali à nossa ouvinte, Rosita Linda, bem-vinda à RPO, estás acompanhando da Luca da Anitta. E para a Luísa, também grande beijoca, só mais uma noite de Leão Cruz, bora lá.

E também dá os bons dias, olha, ao nosso vento novo. Ah, pois é. Que ele está desdentado, mas morder ele não morde, mas chupar, será que ele chupa? A cereja, atenção. Portugal, dá-lhe forte, já que o Mundial está à porta, por que não?

exato, se calhar olha, para o ovo e para a Rosita linda, vai para a companheira, o vento levou o teu sorriso. Será que ele levou o sorriso deles? Duvido. Bora lá, pessoal.

E a música que se segue não ladro para trás, vai para todos os moderadores que estejam presentes aqui na nossa gente chat, tal qual no Alfa, Dona Isanete, e também para o Tudinha Boy, e que eles estejam na nossa sintonia. Uma beijoca.

Ah, pois é, Roberto, toma cuidado com o tombo, hein? Olha, até a barraca vai para todos os que estejam na minha escuta. Uma beijada para todos vocês.

ali o nosso 20 Batman, quero ouvir uma Kizomba. Ah, pois é. Então escolhi Ana Joyce com o tema Te Amar. Para ti e para os teus colegas, uma grande beijoca aqui da Anitta.

Ah, pois é, Romão, Romão. E para ti, olha, para ti e para mim, deixa o povo falar, deixa falar. 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
1: Ah, pois é. Minha mãe mandou-me à fonte. E o que é que aconteceu? A cantarinha partiu-se. Bora lá, pessoal. Toca animado.

Eu queria dar um grande, mas um grande beijinho ali à minha madrinha, à nossa doutora Nanda. Ah, pois é. E para ela... Bem, porquê é que me traíste, madrinha? Diz-me lá. Diz-me lá, porquê é que me traíste? Beijoquinhas, amor meu.

E este lindíssimo tema fica, vai direitinho ali para a nossa bandida. Oh, bandida, bandida, beijoquinhas. E aí um beijinho ali ao nosso Milu.

Y la música que se segue, de Paulo Bonzo, Fascinación, com a participação de Carlos Rivera, vai direitinho ali para a nossa Maria Brito, uma grande beijoca aqui da minha parte.

Esta música que se segue, este ilha que há em mim, vai dirigindo para a minha mana, a Fátima, a Lentes, já é com uma grande beijoca aqui da Anitta. E boa sorte, minha querida.

E a música que se segue vai direitinho para a minha amante, a nossa locutora Star. Eu quero, quero estar contigo esta noite. Ah, pois vamos estar, nem que seja nesta salinha, fechar-te a nossa rádio, a web rádio Portugal Online.

Nesta música sossegue de Belly Campos, o que dizem os teus olhos? Ah, pois é, Elisa. Diz-me lá o que é que dizem os teus olhos. Uma beijoquinha muito grande para ti.

Ah, pois é, pois é. Ali novamente o nosso ouvinte, Beto Mendonça, diz-me assim: Olá novamente, Anitta. Quando for possível, tenho o nosso gosto para ligar a todas as locutoras que possam estar na sua companhia. Beijinhos, obrigada, eu estou sendo uma boa emissão. E olha, este dia eu vou arranjar algum gostoso. E quem será ele? Adivinha lá? Adivinha lá? Bora lá. Obrigada, Beto Mendonça. Aqui a nossa doutora Nanda também te agradece.

Ah, pois é, pois é. E será que a gente já arranjou um gostoso? Ah, pois é. Mas olha, se não gostam da gente, temos paciência. É assim, mas se não gostas, eu tenho paciência. Tenho muita paciência, né? Mas às vezes gotas.

Ah, pois é. E não tem quem mande em mim. Não tem, não. E se engana-se, ninguém manda em mim. Sou livre, livre de um passarinho. Beijoquinhas.

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2: E para todos aqueles que estejam na minha sintonia, vai ficar este tema: Let Me Go, de Evan Thorne. Bora.

queria te mandar um grande beijinho ali ao meu amigo e doutor Charme, que eu chamo do Charmoso. Bom dia e bem-vindo.

Olha, Charmoso, Nanda, Fofinha, Star, Marco, Goretti, todos juntos que eu não mencionei, mas não esquecer de nenhum, vai a seguinte canção, Tan Solo Tu. Bora lá, beijoquinhos para vocês todos.

E para todos os nossos moderadores, os presentes aqui na nossa sala de chat, e como também os ausentes, vão ficar com o tema de Bailar Pegados de Sérgio Dalma. Bora lá! Beijoquinhas para todos!

Eu já disse melhor para todos os ouvintes aqui da nossa sintonia chat da RPO e também aqueles que estejam na minha sintonia, vão ficar com You Make Me Cry. Beijoquinhas para todos.

Bom dia, Alberto. Bem-vindo à RPO. Estás acompanhada da locutora Anita e para todos os presentes e os ausentes, amigos eternos, somos eternos. Bora lá, da Cássia Magalhães.

0: Olha, madrinha, é assim, para o nosso Milu, a nossa mascote número 1, vai este seguinte tema, tal como sou. E é mesmo, é tal como ele é, e mais nada, ele é que manda, não és tu. Beijoquinhas, amor.
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minha música que se segue vai direitinho ali para a minha madrinha, que é com ela que irão ficar a partir do meio-dia de Portugal, durante 3 horinhas, ah, pois é, aturaram 3 horas, agora aturam a Nanda durante outras 3 horinhas. Este início, um cover de George Michael, é para ti. Um grande beijo aqui, voltes uma boa emissão. E amore, bom dia, alegria!

Ah, pois é, estas minhas 3 horas e quase meia, 3 horas e meia de emissão com todo o prazer que eu fiz, me despeço de todos vocês e entregando os comandos ali à minha madrinha, a nossa luterana, que é com ela que irão ficar. O meu muito obrigado a todos vocês. Amanhã estou de folga, graças a Deus, atenção, mas prometo voltar na quinta-feira, a partir das 9 horas da manhã. Até lá, se vos quiserem, tenham um bom dia e sejam felizes e façam sempre alguém feliz. Ah, pois é, e tristezas não pagam dívidas, bora lá. Beijoquinhas a todos vocês nos vossos corações. Meu, muito obrigada.

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Olá, muito bom dia, boa tarde para todos os ouvintes da RPL. Eu sou a Luque Durandi e vou estar consigo, então, durante três horinhas, então, aqui na sua companhia. Para si, uma ótima tarde na companhia da Web Rádio Portugal Online. Eu que trago, então, aqui muita música para si, de português ou inglês ou rock ou kizomba, tudo passa, então, aqui na sua companhia, acima de tudo, com todo o respeito. Um bom dia, quero dar um beijinho para a doutora Anitta, ela que já esteve então também aqui três horinhas na sua companhia.

Bom dia, boa tarde também ali para a nossa salinha de chat. Um bom dia então ali para o Verdinho, para o JSD, Selena, um beijinho, Rosita linda, um beijinho para o Felpo 22, Luísa, Soninha, aquele beijinho para ti, a minha bandida, ela que está então ali com o Milo, o meu Tuguinha, o nosso, é, mais fiel à RPL, o Álvaro, a Isa Neto, a Anitta e o Locutor Charma, um grande beijinho para vocês, um beijinho também para quem vai dando já o seu alô do outro ladinho. Eu que já tinha participações e nem sequer ainda estava aqui. Então um beijinho ali para o José Bermelha também. Um beijinho Maria Brito, Beto Mendonça, Carlos Costa. Um beijinho também para todos da página da Locutora Nanda. Aquela beijoca para vocês. GM, um beijinho também para ti. Um beijinho também para todos que se vão juntando à Web Rádio Portugal Online. Então, do outro lado na página, que metem o seu like. Uma ótima continuação a todos.

começando então aqui com alguns temas em português hoje. Assim mais calminhos, mas daqui pouquinho, ui. Uma boa tarde. Então, para ti, afilhada, eu escolhi este tema de Valentino, És Mais Que Um Amor. Bom dia, uma ótima escuta e parabéns pela tua emissão.

por aqui passou então Valentinas, mais que um amor, que foi então ali direitinho para a locutora Anita, com um grande beijinho para ela. Parabéns pela sua linda emissão. Bom dia a todos, para todos. Pura inocência dos Polo Norte a passar também aqui para si. Bom dia, uma ótima escuta. Eu sou a locutora Nanda.

mesmo, e assim passou o Expão Norte também com pura inocência, que foi então para si. Vamos continuando com Maninho até ao fim. Este tema vai para todos os locutores moderadores da Web Rádio Portugal Online. Uma ótima escuta para si também do outro ladinho de fora.

Suíça também. Um beijinho também ali para a Andrea. E vamos continuando com Pedro Brunhosa. Oh, diabo! Vamos lá. Bom dia, boa tarde, uma ótima escuta para si.

por aqui passou Pedro Brunhosa, é o Diabo. Um beijinho também ali para o Killer. Um beijinho ao Vidal, que se juntou também aqui à nossa companhia. Uma ótima escuta, então, para si, uma boa continuação. Plutónio, a vida é uma lição.

Isso mesmo, depois de Plutónio com A Vida é uma Lição, continuamos com Santos e Pecadores com Tela. E esta vai então para todos da nossa salinha de chat. Quero dar um beijinho também ali para o Romão, que se juntou à nossa companhia.

E por aqui então passou Santos e Pecadores com Tela. Um beijinho também ali para o Prince. E um beijinho então ali para o Reco. É, ele que entrou ali já na dança. Um beijinho, uma ótima tarde.

Olhem de falar, escuta, um grande beijinho então para si que se vai juntando. No Siam, beijinho também para ti. Bom dia. Um bom dia então ali para o menino dos números. Ainda vão pensar que isso que é a matrícula do chassi do carro. É. Um beijinho então para todos vocês. Uma boa continuação na companhia da Web Rádio Portugal Online. Eu sou a doutora Nanda e quero dar um grande beijinho também ali para a Alemanha, para a Fatinha, da minha parte. Já sabem que eu vou estar hoje 3 horas, por isso é que estou então aqui com estas músicas bem portuguesas da nossa música portuguesa. E daqui a pouco tudo muda e muito barulho verá também aqui na sua companhia. Até lá, vamos continuando. As participações já estão ali todas seguidinhas, eu disse ontem que depois vou começar daqui a pouco então a passar, ok? Uma beijoca para todos e dizem forreta são

coisas da vida. E finalmente, a gente chega ao topo da montanha. Ufa! Parece até que nunca ia chegar este momento. E então, a gente olha em volta, contempla a paisagem e vive aquele momento. Ao olhar para trás, vem em nossa mente tudo o que percorremos. O caminho, as subidas e as descidas, os bons momentos, os momentos difíceis, os momentos que pensávamos em desistir, as pedras, os obstáculos, as flores, a paisagem, as chuvas, as tempestades, o nascer e o pôr do sol e as estrelas. Tem também as pessoas que participaram, aqueles que te desejaram boa sorte, aqueles que não apareceram, aqueles que disseram que estariam ao seu lado até ao fim, aqueles que apareceram no caminho e atrapalharam, aqueles que apareceram no caminho e ajudaram, aqueles que estavam indo para outra montanha e seus caminhos se cruzaram, e aqueles que decidiram caminhar ao seu lado. E lá no topo da montanha, ao final dessa longa caminhada, percebemos como somos fortes e como somos corajosos. Lá no topo da montanha, a gente compreende o que não conseguia compreender durante o caminho. E aí, as coisas começam a fazer-se total sentido. Então a gente recupera o fogo e faz uma grande descoberta. Que o topo daquela montanha não é o fim da jornada, não é a linha de chegada. E logo ali, na frente, tem um novo caminho. E depois tem um vale, e lá distante existe outra montanha te esperando, te chamando, te convidando a continuar. E você percebe que não adianta ficar parado, nem se lastimando pelo duro caminho que possa ter passado. Percebe que aprendeu muito com essa jornada, pega a sua mochila, que já estava tão pesada, e se permite jogar fora tudo aquilo que sabe que não usará na nova caminhada. Tristezas, decepções, mágoas, cicatrizes, más lembranças, traições, medos, dúvidas, incertezas e raiva. E numa decisão sábia, deixa na mochila somente aquilo que realmente lhe servirá. Coragem, dedicação, felicidade, força de vontade, perseverança, fé, amor, esperança, boas memórias, garra e positividade. E então percebe que já não está tão cansado ou em pedaços. Está mais leve, mais forte, inteiro e pronto para partir para uma nova jornada, porque permitiu libertar-se do que já não se encaixava, do que já não lhe fazia bem. Um novo rosto e aquele frio na barriga que vem quando partimos para algo novo e diferente, que jamais vivemos antes, mas com absoluta certeza de que será algo grande e maravilhoso. E no momento em que partimos, olhamos para o lado e vemos outras montanhas. E em cada uma delas estão aquelas pessoas que cruzaram o nosso caminho, pois cada pessoa tem as suas montanhas para percorrer. Alguns deles acenam, outros estão muito distantes, e há aqueles que já partiram para a próxima montanha. O que será que nos aguarda nessa nova jornada? Quem será que vamos encontrar pelo caminho? O que será que vamos aprender? O que será que vamos viver? Será que vai valer a pena? É quando percebemos que só encontraremos essas respostas caminhando, caminhando e seguindo em frente. Porque a beleza não se encontra somente na partida e nem só na chegada. A beleza está por todo o caminho, nas perdas e nos ganhos, nas experiências, nos momentos e nas emoções vividas. A beleza está no nascimento,
está no dia a dia e também está no dia em que não poderemos mais seguir a estrada. Enquanto houver caminho, caminhe. Enquanto houver vida, viva. Enquanto o coração bater, permita que ele bata bem forte e assim descobriremos o grandioso sabor e sentido de viver a vida. 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

quero dar um grande beijinho ali para a Alemanha, para a Fatinha, aquele beijinho do tamanho do mundo, um bom almoço, um beijinho também ali para o Ninja, que se juntou aqui à nossa companhia, a todos vocês. Eu daqui a pouco vou começar com a sua participação. Eu ontem tinha dito que a minha primeira hora não ia aceitar participações hoje, que era um bocadinho também para passar alguns temas que eu também gosto de passar aqui com vocês. Quero dar um grande beijinho ao Filipe Barela, aqui da minha parte. Joaquim Ribeiro, uma boa tarde, um grande beijinho também para si. Uma boa continuação na nossa companhia na RPO. Beto, para te abraçar. Este tema vai para todos. Com um grande beijinho.

isso mesmo, eu estou então quase a terminar a minha primeira hora aqui na sua companhia e daqui a pouco vou entrar já com a sua participação. Um grande beijinho para si e uma boa continuação na Web Rádio Portugal Online. Estivemos com Beto para te abraçar, que foi então para todos vós, com um grande beijinho da minha parte. E agora, Bruno Correia, Amor Sem Medida.

Isso mesmo, amor sem medida. Vamos então terminar aqui a minha primeira hora, então aqui na sua companhia, com temas bem portugueses, bem da nossa música portuguesa. Um beijinho para si, uma boa continuação. Fatinha, um beijinho bem-vinda. Um beijinho também ali para o Paulo, sejam bem-vindos. E vamos terminar a minha primeira hora com este tema de alguém muito humilde, Felipe Delgado, Se Pensas Acabar.

0: E assim estivemos então com Felipe Delgado. Se pensas acabar, olha, se pensas acabar, acaba, acaba de uma vez. Bom dia, uma boa continuação para todos vocês. Vamos então ao pedido do ouvinte. Eu meti já ali o pedido do Killer, porque é um tema que vai caminhando também com música portuguesa.
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Killer para todos nós, Delfins com um lugar ao sol. Killer, um beijinho então para ti, muito obrigado pela tua companhia. Bora lá começar então com a sua participação aqui deste ladinho. São 14 horas e 2 minutos, estou na companhia da locutora Nanda.

mesmo. Por aqui passou então Delfins com Um Lugar ao Sol, que nos vem então ali da parte de Killer para todos nós. Obrigado, Killer. Um beijinho para ti da minha parte. E agora vamos até ao Paulo Silva, que se encontra do outro ladinho a trabalhar. Diz-lhe muito jardim para compor aqui deste lado. E gostava de ouvir Felipe Delgado com Vidas Trocadas para ti e para todos que te acompanham nesta terça-feira. Obrigada então, Paulo, obrigado, um beijinho para ti, um bom trabalho, não é? Parece que amanhã é feriado por aí, não é? Então aproveitem, uma beijoca. Okay.

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1: que... E por aqui então passou este tema que é um tema lindíssimo, é que nos vem então ali da parte do Paulo Silva. E agora lembrei-me, porque o Paulo Silva também faz em jardins, não é? É. Lembrei-me do Beto Mendonça, que também anda por ali. Vamos lá então ver o que é que o Beto... A música B, mas vamos ouvir o Beto.
2: Olá, olá, boa tarde. Boa tarde aqui a nossa amiga locutora Nanda. Nanda, tenho uma feliz benção da tarde, terça-feira, com votos de boa missão. Assim também quero aqui agradecer a nossa amiga locutora Anitta pela linda emissão. Muito obrigado, um grande beijinho. E assim, Nanda, quando for possível, uma músicazinha, eu sei, hoje estamos aqui na sua companhia. Deste lado está a chuva molhada. Um grande beijinho para você e condenação numa boa missão. Mas então, assim, continua-se escuta. Fui, obrigada.
1: Obrigado, Beto. Um grande beijinho então para ti também. Ele que anda também ali no jardim, é? Diz ele que é muita erva, muita por ali. Um beijinho para ti. Obrigado pela tua participação. Nazarino Navarro, Sei Quem Eu Sou, em dueto com José Cid. Um grande beijinho então para ti.

Por aqui passou então a mensagem de Beto Mendonça com este tema. Um grande beijinho, Beto Mendonça. Ele que veio também a agradecer a mensagem, ele que é dar as mensagens que eu passo. Obrigado, Beto, um grande beijinho. E imagina, imagina esta quantidade de erva. Já é mais agora, neste tempo, não é? É, beijinho então para cima, boa continuação. E agora vamos a uma participação que eu já tinha aqui, era 11 horas e pouco, então aqui no Luxemburgo. É por isso que eu digo, os bons estão sempre do outro lado, é verdade. Um beijinho então para si, uma boa continuação, Seminho com Eu Deito Tudo. Bem, então ali da parte também do José Vermelha. O José Vermelha que se encontra então ali também no trabalho com os seus colegas e que vem então aqui juntinho de mim e que diz bom dia Nanda, boa emissão, passa aí uma para todos e para ti também com botes de um bom e também para o pessoal da J Bricolage de Cadabão. Obrigado, um beijinho para vocês, um bom trabalho aqui na companhia da Web Rádio Portugal Online. Um beijinho então ali bem docinho para o Xalará.

0: Por aqui passou então Seminho com Eu Dei-te Tudo e foi então ali da parte de José Bermelha. Um grande beijinho para todos vocês que trabalham e sempre aqui na escuta e também nos fazem ouvir. Então, desse ladinho daí pelos seus colegas e amigos, um grande beijinho para todos. Então, aqui da parte da Nanda. Vamos lá então agora, continuando, vamos sim, alô!
1: Olá, olá, Nandinha, bom dia! Pois é, eu já tinha mandado aí um temazinho que estava escutando música a trabalhar e gostei do tema e mandei, como sabes que faço isso várias vezes. E sei que estás numa vibe assim mais aportuguesada, mas se puderes então passar esse tema que eu te mandei, é para ti com um beijinho enorme, com aquele carinho que tu sabes e com um beijinho também para todos os que te escutam. Um beijinho da minha parte, boa emissão e o resto de uma boa emissão. Beijocas!
0: Saninha, muito obrigada. Eu quero então mais uma vez dizer aqui que é verdade, eu recebo muitas participações dos ouvintes, até mesmo antes de eu estar em emissão, as dedicatórias já estavam aqui preparadinhas, eu vou tentando então passar sempre seguidinho, mas também procuro o ritmo, porque já sabem que eu passo, não é por ser rock, não é por ser inglês, marroquino, espanhol, alemão, não importa, eu sempre fiz a minha emissão com a participação do ouvinte. E é verdade, aqui estão eles. Soninha, para ti aquela grande beijoca. E já vem com uma participação também que já está aqui deste lado. Pois é, é bem fofinha, fofinha também para alguém bem fofinho. Um beijinho então para si. Vamos lá, Soninha, obrigada, aquela beijoca.

E por aqui passou então a participação que nos veio da parte da Soninha com a sua mensagem. Obrigado, Soninha, da minha parte um grande beijinho para ti, que eu sei que estás aí desse ladinho. Agora quero dar uma beijoca à Augusta, que se juntou também aqui à nossa companhia. Uma beijoca à nossa locutora fofinha. E agora vou até ali ao Ninja. Ninja que veio até juntinho de mim, mas já tinha dito há bocadinho. Para a nossa amiga Fátima, com beijinhos. Ai, aqui está então o tema Ninja, aquele beijinho para ti da minha parte. Fatinha, segura, que são todinhos, todinhos teus.

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1: semana. Isso mesmo, do Ninja, então, ali para a nossa Fatinha, com beijinhos e abracinhos. E com os beijinhos e abracinhos, já estamos então aí um tema, e vem de onde? Ai, a gente vai ouvir? Vamos, sim, senhora. Alô?
2: Olá, muito boa tarde. Boa tarde aqui a nossa locutora Nanda. Boa tarde, Nanda. Boa emissão. Contra-se uma feliz e abençoada terça-feira, uma excelente semana, Nanda, quando for possível, passa aí um tema para ti, também para agradecer à Anitta pela fantástica emissão que ela nos fez, muito obrigada, e também para partilhar com todos que estão na tua companhia. Continuas uma feliz terça-feira, uma excelente semana, sejam felizes, façam sempre alguém ainda muito mais feliz. Muito obrigada, Nanda, continuas numa boa emissão, muito obrigada e um grande beijinho.
1: E aí está o tema que a Maria Brito me pediu. Bye bye, tchau, tchau. É, bye bye, tchau, tchau. É assim, nada disso, Maria Brito. Um grande beijinho.

E por aqui então passou a participação da nossa Maria Brito, onde eu mando aquele grande beijinho. Um beijinho então para ela, uma boa continuação para todos vocês que se vão juntando também aqui à Web Rádio Portugal. Um beijinho também ali para o Sérgio e um beijinho também para quem se vai juntando do outro ladinho de fora. Vítor, uma grande beijo, um beijinho também para o nosso Matrix, o locutor de Jorna, se for o caso, e para todos que se vão juntando também aqui na nossa companhia. E agora bem juntinhos, sem esquecer que estamos no Mundial, não é? Então, quem é os portugueses? Digam-me lá, somos nós e nós somos quê? Somos Portugal. Então vai para si, para todos nós, para todos os imigrantes também espalhados pelo todo o mundo, que também já gritam, já espalham as suas bandeiras. É a nossa bandeira, que é a mais linda. Um grande, grande beijinho para si, uma boa continuação.

0: isso mesmo, nós somos Portugal, nós somos portugueses. Um grande beijinho então para si, uma boa continuação na companhia da Nanda. Então aqui deste ladinho, cá de fora, com 20 minutos me separam da minha segunda hora. Aqui é verdade, eu hoje tenho mais de uma hora, mas sempre com todo o gosto estarei então aqui deste lado. Obrigada a todos vocês. E agora, já que temos aqui um xalala, é? Um xalala todo jeitoso, uma xalala. É que aquele boné. Um beijinho e olha, agora quero que tu cantes então aí para todos nós, tá bom? Bora lá, canta então aí a tua música, aí desse lado, que eu canto daqui. E vamos pensando sempre em mais alguém, é? Do outro ladinho de fora, para si. Uma boa continuação. E agora ajude então aí na nossa salinha de chat. Vocês sabem como ajudar? É cantar. Eu sei que é uma música bem, bem difícil, tem uma letra bem complicada, mas vão conseguir. Um grande beijinho.
1: Essa música é para quem tem sensibilidade no coração. Para fazer essa música foi eu e mais

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1: E foi então, imagine quantos compositores ele não tem para cantar esta música. É verdade, é o xalalá, xalalá, xalalá. E ele cantou, ou ela cantou. É verdade, quando é um xalalá, uma xalalá, a gente nunca sabe, não é? É. Eu vou então aqui para preparar mais uma participação. Uma boa tarde então para si. Vamos agora a este tema. Este tema também aí para relaxar, para a nossa salinha de chat, com um grande beijinho também para si.

E por aqui passou então este tema. Foi Deus quem escreveu a nossa história. Foi então para si. E agora vamos, xalala? Vamos lá então. Xalala, que diz então assim: olá, esta vai para ti com uma boa emissão. Obrigada então, xalala, aquela beijoca para ti aqui da minha parte. E vamos ficar então com o tema. Aí está, já prontinho para seguir.

Goa! E assim tivemos participação de Xalala, que foi para mim, Augusta, e um grande beijinho para ti, muito obrigado. E agora vamos ficar com o tema. Um tema que diz então assim. É, como é que diz o tema? Bonjour, logo de manhã. Pois é, o teu bonjour logo de manhã. Vocês têm um bonjour logo de manhã? Eu às vezes tenho. Tenho quase sempre alguém que diz bonjour, bom dia, olá. É praticamente todos os dias. Vamos lá então ficar com esse tema que vai para si. Eu já cá volto. Uma boa continuação. Estamos quase a terminar aqui a minha segunda hora. Depois, barulho. Ui.

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Obrigada a todos vocês, um grande beijinho, uma boa continuação para todos vocês. Agora com algum barulho por aqui também à mistura, mas sempre temas lindos. Então, para si, uma boa continuação. Eu sou a Nanda e estou então na minha última hora na sua companhia. Então, 15 horas em Luxemburgo, 14 horas em Portugal Continental. Quero dar um grande beijinho para o meu colega, para o Dr. Garcia, aquela beijoca também para ele. Amed, um grande beijinho então para todos.

Isso mesmo, bom dia, boa tarde, sejam bem-vindos então aqui à nossa companhia, a Web Rádio Portugal Online. Um grande beijinho então ali também para Luís Miguel, que se juntou aqui à nossa companhia. Aquela beijoca então da minha parte.

Isso mesmo, eu estou então aqui a começar a preparar a sua participação desta minha terceira hora aqui consigo, são 15 horas e 8 minutos, então aqui no Grande Ducado do Luxemburgo. Bora lá, e quero ver todos aí a dançar um bocadinho. Vamos lá então aí sacudir o esqueleto. Vamos dançar e sentir aquilo. E a gente diz assim, uau, está toda crocante. Vamos lá então, um grande beijinho então para quem se vai juntando do outro ladinho de fora.

E eu peço então imensa desculpa, que estava então aqui entretida, então aqui deste lado. E já estamos então com a participação que nos vem da parte do Paulo. Ele que diz: passa para ti e para todos um beijinho e parabéns pela tua excelente emissão. Obrigado, Paulo, um beijinho para ti.

E foi então a participação que nos vem então ali da parte do Paulo. Paulo, para ti aquele grande beijinho, obrigado também pela tua companhia. Quero dar um beijinho também ali para a Tânia. Eu que estou então aqui com 35 minutos mais na sua companhia, é verdade. Tenho aqui mais uma participação, duas participações aqui deste ladinho, uma pendente e a outra vem logo de seguida. Obrigada então a todos vocês. Tânia, também tenho aqui um tema para ti. É verdade, um beijinho então a todos vocês. Sejam bem-vindos então aqui na companhia da Web Rádio Portugal Online. Eu sou a Nanda e estou consigo então até pelas 16 horas. Eu que estive então aqui nesta maratona é de 3 horinhas. Praticamente vou estar, não é? Ainda mais este bocadinho aqui com vocês. Uma grande, grande beijoca para a nossa salinha de chat, Frank Castle. Aquele beijinho também para ti. Um beijinho a todos vocês do outro ladinho de fora que participam, que também fazem a sua participação. Bem tranquilinhos também do outro ladinho. E também se vão manifestando, não é? É assim que se tem. Com um olá. Vamos lá então ficar com este tema para vocês. É barulho, mas é bom. Faz renascer. Bora lá. Beijoca, já volto então aqui para a participação de Ninja.

E tudo dançou, eu tenho a certeza, aqui deste ladinho de lá também, e do lado de fora também, ali a Maria Brito, o Beto Mendonça, o Carlos Costa, o Paulo Silva, todos eles, é todos vocês que vão dando o seu like, não é? Que estão do outro lado, o Filipe Varela, todos, todos, tenho a certeza que todos eles dançaram. É, porque os temas, é, dão vontade. Agora vamos ao Ninja, mais um tema fantástico. Oh, darling, para ti e a Fatinha, com beijinhos. Ninja, aquele grande beijinho para ti, um muito, muito obrigado. Vamos ficar com mais um grande ação.

0: 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Darling, darling, venís de parte de un ángel que quería entonces dedicar para mí y para a Fatinha. Obrigado, ángel. Un grande, grande beijinho para ti. Un beijinho también ali para o León, que se juntó también aquí a nuestra compañía. Una buena tarde, una buena continuación. 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

mesmo, continuando então aqui com mais um som. Isto é para vos manter todos em forma. Quero agradecer a quem me... Um beijinho para ti.

É verdade, a gente temos que agradecer, não é? Porque o meu, digo sempre, o meu, a minha emissão é feita por mim, por si, com vocês também, do outro ladinho de lá, sempre aqui na escuta, que me acompanham também e que vão participando. E quando não participam, mandam também o seu som, porque gostam de ouvir. É verdade. Então uma grande, grande, grande beijoquinha para si. Bora lá, todos para a pista, embora. Como diz ali o Garcia. 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Um beijinho também para o meu colega locutor Miguel Paredes.

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1: Um beijinho então ali para Augusta, ela que foi então... Ela que se despediu, um grande beijinho então para ela, Augusto. Obrigado também pela tua companhia, obrigada a todos vocês. Eu que estou aqui a preparar a participação então para continuar consigo. Ok, já cá volto para começar com as participações então aqui deste lado.
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1: Up, up, roda. É, é isso, vamos continuando com as participações também aqui deste lado. Olá!
2: Gracinha,
1: olá, olá! E eu boto-me a mim a responder. Oh, papai do céu! Isto é o que faz, já estou aqui tão confusa e perdida. É, uma pessoa está aqui, está ali, está a trabalhar, está à procura da música, está a organizar, está a receber música, está a compor música. Vamos lá então, vamos sim.
2: Olá, olá, olá, olá, boa tarde, Nadita, quero te dar uma convenção por desde o início, a tua escuta. Um sino para ti, para, pela tua lindíssima, excelente emissão. Sabe como tu sabes fazer. E aqui está de chuva, nos Açores. Um sino para ti, à tua escolha. E beijinhos para todos aí na salinha de chat. Um dia desses faço uma surpresa aí. Vamos ver. Amanhã é feriado, dia para mãos. Quem sabe, quem sabe. Beijinhos para ti e uma linda excelente emissão. Parabéns, linda. Saudades vossas. Beijinhos.
1: Então.
2: Feliz terça-feira.
1: Um grande beijinho. Ela que está já na minha companhia desde o princípio. Graça para ti, então ali para a Ilha Terceira. Um grande beijinho, um muito, muito obrigado. Diz ela que amanhã que é dia de Camões. Pois é, dia 10 de junho. Olha, não há músicas de Camões, pois não? Porque eu amanhã tenho emissão, mas olha, que não passe música de Camões. Só passe música do nosso Portugal. Um beijinho, Graça, uma boa continuação. Olha, eu escolhi este tema. Um grande beijinho e obrigado pela tua companhia.

silêncio de uma mulher forte foi o tema que eu escolhi então para a participação da Graça, ela que se encontra então ali nos Açores, na Ilha Terceira, bem conhecida também aqui de todos nós na RPO. Um beijinho então, Graça, para ti. Bora lá, quando tu quiseres, junta-te então aqui a nós também. A nossa salinha vai divertir-te. Vamos lá então, continuando. E agora então ali para a Tânia, eu tenho aqui um tema, já estava à espera então que ela um dia passasse aqui pela minha emissão. Então, Taninha, escuta, escuta, que esta é todinha para ti, mas escuta bem, ok? Escuta bem que é de arrasar. E depois volto já então aqui para a participação do Ninja, mais uma vez, que será a minha última participação. Beijinho!

0: É verdade, foi o produtor Diavinho. Ele que teve então o prazer de fazer este som. Então, para mim, para a Star, para a Anitta e para a Tânia. É verdade. Para passar, para brincar, para se divertir também connosco. Então aqui, Diabinho, aquele grande beijinho para ti da minha parte. Um muito obrigado. E é isto assim. Também não é só participação, não é só discos pedidos. Também é brincadeira aqui com vocês. Vocês não imaginam o que vai então aqui deste lado. Do Ninja para todos. Mas... mas como eu já não tenho tempo, vamos lá ficar também.
1: Olá, Amanda, mais uma vez boa tarde. Ora, se ainda for possível, passei mais um tema para ti pela fantástica emissão que nos estás a proporcionar. Muito obrigada. E também para partilhar com todos, claro. Continua-se uma boa tarde, uma boa emissão e um grande beijinho. Muito obrigada.
0: Obrigado, Maria Brito. Ninja, um grande beijinho. Eu que estou tão aqui no final da minha emissão. Não posso passar mais participações. Obrigada a todos vocês. Por isso, eu misturei. Ok? Obrigado, Maria Brito. Obrigado, Ninja. Vamos lá ficar com este tema lindíssimo. Que depois veio o tema para o nosso locutor Garcia. E depois passarei os comandos. Obrigado, uma boa tarde.

assim mesmo, para quem se despede, uma boa continuação na companhia da Web Rádio Portugal Online, desse ladinho de fora. Para quem sai dessa linha, até amanhã ou até mais logo. Obrigado eu a todos vocês, e é com isto assim. Elas dizem tudo, o som das guitarras. Muitas vezes as guitarras cantam, mesmo sem palavras. Um grande beijinho, obrigada a quem participou. Garcia, aquele grande beijinho. Um beijinho a todos que meteram um like na página da Locutora Nanda. Um beijinho também para a Web Rádio Portugal Online. Uma boa continuação. Amanhã, se Deus quiser, estarei então aqui pelas 13 horas de Portugal, 14 horas do Grande Ducado do Luxemburgo. Hoje estive então aqui estas três jurinhas consigo. Me despeço neste tema, este tema que vai direitinho. Então ali para o Locutor Garcia, com aquele grande beijinho e uma ótima emissão. É o que eu desejo. Obrigado, Salinha de Chato, também, pela companhia, as brincadeiras e a vossa simpatia. Até amanhã.

simpáticos ouvintes da nossa maravilhosa rádio, a Web Portugal Online. Eu, o vosso amigo, Locutor Garcia, aqui convosco. Cumprimento, sim, os nossos magníficos imigrantes que estão espalhados por esses quatro cantinhos do mundo. Para todos vós, muito boa tarde. Boa tarde também para todos os nossos magníficos ouvintes que estão a vir a nossa rádio através das suas plataformas digitais móveis. E ainda aqui na nossa salinha de convívio, aqui na nossa salinha de chat, boa tarde também para todos vós. Beijinhos para a Tânia, um grande abraço no Leon Lion, um grande abraço... Abraço não, beijinhos para a nossa e vossa amiga Fátima. Um grande abraço também para o Luís, Miguel e outro grande ainda. Um grande abraço também para o nosso moderador Álvaro. Quem leva um grande abraço é o nosso locutor Charme. Beijinhos, muitas beijuvas para a nossa locutora fofinha. Guarda um beijinho para o meu amigo, o teu netito, o Gabi. Proporcionou-nos uma magnífica emissão a nossa fantabulástica locutora Nanda. O meu muito, mas mesmo muito obrigado. E em prol dessa magnífica missão que acabaste mesmo agora de realizar, assim te proponho ouvir este lindo tema. Ou tu não fosses uma Cinderela, uma menina simpática, sempre bem divertida. 3 horinhas, isto é que é. Beijinhos para ti e para todos os teus. E Iris, na voz de Domingos Caetano, o vocalista da banda Iris, é para ti, Cinderela.

Cinderel, lindo, lindo, lindo. O tema, uma oferta do colega Garcia para a sua colega Nanda, em prol dessa magnífica missão que acabou mesmo agora de realizar. Beijinhos e obrigado. Continuamos. Aqui a nossa amiga Maria Brito. O que é que me diz a nossa amiga Maria Brito? Diz-me boa tarde, Garcia. Feliz e abençoada tarde de terça-feira. Obrigado. Ótima semana também. Muito obrigado. Partilho para todos os teus votos de boa emissão. Assim também quero agradecer à nossa doutora Nanda pela sua linda emissão, que acabou mesmo agora de realizar-se. Sendo assim, meu amigo Garcia, quando for possível, um tema a seu gosto para todos nós que estamos aqui. Ah, peraí, mas eu estou a ler aqui a missiva. A ler a missiva do Beto. Não, eu não quero o Beto, porque primeiro estão as senhoras. Assim é que é. Olá, Garcia, boa tarde. Saúde e alegria, boa disposição. É isso que tenho eu sempre. E, quando possível, uma musiquinha para o locutor de serviço. Obrigado, minha querida amiga. E os que estão na sua companhia. Também agradeço ao locutor Ananda e a Anitta pelas fantásticas emissões. Continuação de uma ótima e abençoada terça-feira. Obrigado, minha amiga. Excelente semana. Também muito obrigado. Nos vossos corações, muito, muito obrigado. A nossa amiga Maria Brito, que se encontra na terra da sua majestade, nos Inglaterra, é mesmo. Desembarque, o que é que eu escolhi? Primeira Dama. Porquê? Primeira Dama merece sempre um beijinho do Garcia. E este tema do rei brasileiro, ou ele não fosse Roberto Carlos. É para ti, minha amiga Maria Brito, e obrigado pela tua participação. Primeira Dama.

Lindo, lindo, lindo tema este, que foi uma oferta do Garcia para a nossa amiga Maria Brito, que quis uma música a meu gosto. E a nossa querida Maria Brito veio mesmo agora agradecer. Obrigado, Garcia, pela linda música. Muito obrigado de coração. Muito obrigado também aqui, o Garcia. Quem te manda também beijinhos e também agradece pelas tuas simpáticas palavras foi a nossa locutora Nanda. Também lhe desejaste uma linda emissão que ela acabou de nos proporcionar. Bem, bem, a nossa amiga Maria Brito. Muito obrigado, minha querida amiga, mais uma vez. Desembarei, porque sempre está conectada com a nossa rádio, é a nossa rádio que lhe faz companhia e sempre agarradinha aqui aos nossos locutores e locutoras. Nosso amigo, onde é que ele anda? O nosso amigo Beto Mendonça. Nosso amigo, bom, Beto Mendonça também diz-me: abençoada tarde de terça-feira, ótima semana, com votos de boa emissão. Ainda há bocadinho estava a ler esta missiva do nosso amigo Beto Mendonça. Agradecer à nossa locutora Nanda. E assim, Garcia, quando for possível, um tema a seu gosto, por todos nós que estamos aqui na sua companhia. Muito obrigado. Continuação de boa emissão e até mais logo. É isso. Grande abraço. Grande abraço também para ti, Beto Mendonça. Espero bem que sim. Hoje, o terceiro dia da semana. E meu amigo, o que é que o Garcia. Eu já me estou a rir e não é nada comigo. O que é que o Garcia tem aqui para oferecer ao nosso amigo Beto Mendonça? Ó, meu amigo, se tens sogro, cuida dele. Primeiro porque dizem mal dos sogros, mas deu-nos uma filha muito bonita e muito boa. Por isso a gente tem que dizer bem do sogro e da sogra. É, nós cavalheiros, vamos embora aí. Agora, aquilo que eu te digo, meu amigo, isto é um conselho aqui do Garcia, hein? Não estragues os tomates do velho, pá. É isso. Se o teu sogro tem uns tomates tão bons e tão bonitos, para que é que tu vais lá e começas a palpar nos tomates e aí. Não estragues os tomates ao teu sogro. Sim, bora aí, Garcia. Garcia não, Beto Mendonça. O Garcia tem aqui os tomates do meu sogro. Vê lá também o que é que eu descobri para ti, Beto Mendonça. E olha, eu também partilho com os nossos magníficos ouvintes os tomates do meu sogro. Onde é que ele está, coitado?

E vivam os tomates do meu sogro. Ainda se fosse tomate Xuxa, desembarei. Coração do oi, eu faço ideia. Deve ficar uns tomates, desembarei. Razão tem a nossa querida Maria Brito, que entretanto mandou-me aqui um recadinho. Garcia, ao preço que os tomates estão, nem dá tempo para apalpá-los. E eu acredito, se o senhor começar a apalpar, ainda ficam mais caros. Desembarei. Bem, próximo tema. O próximo tema também muito bonito, e eu consegui descobrir este tema e vou oferecê-lo. Vou oferecê-lo à nossa amiga Tânia, porque eu gosto muito da Tânia cada vez que vem aqui fazer uma visitinha ao Garcia. Não, hoje não tens brincadeira do Garcia. Estás já a rir, mas não tens brincadeira do Garcia. Talvez lá mais para o fim. Mas olha, minha querida, eu tenho dois amores, uma é loira, outra é morena. Se tu és loira, Ananda é morena. Ananda, é mesmo. Ela agora pintou o cabelo de preto. Desembarei. A Carolina, entretanto, veio aqui fazer uma visitinha. Foi-se embora. Ouviu a voz do Garcia. Desembarei. Dois amores. Então, não é? E eu com dois amores sou muito feliz. Vamos ouvir? É para ti, Tânia, com beijinhos do Garcia. E olha, partilha connosco. Não queres partilhar? Partilho eu.

Mar Paulo, tenho dois amores, uma é loura e outra é morena. Bem antiguinho este tema. Bem, cumprimento sim e um grande abraço bem apertado ao nosso locutor Ironside. Um grande abraço também para ti, meu amigo. Tudo bem por aí? Aqui também está bem. Calorzinho, solinho. Simbora aí. Só penso em ti. É o próximo tema de Paulo Teixeira. É para todos vós. Vamos ouvir.

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Bem, bem. E isto temos aqui a estrear. Novidade, novidade. Próximo tema de Isabelle Laína. Isabelle Laína, esta mina mexicana, a cantar um tema de Marco António Solis. Esta linda menina cover tem temas muito, muito bonitos. E eu consegui ouvir por outro locutor a voz desta cantora. Deixem-me cá experimentar. E então o Garcia conseguiu sacar alguns temas desta menina. Mi Eterno Amor Secreto, este tema de sua autoria de Marco António Solis, na voz de Isabelle Laína. Para todos vós.

mi tierno amor secreto, Olga Tañón, também canta este tema, e tema voz, por acaso, muito, muito bonita, Olga Tañón. Tivemos, foi agora com a Isabel e Laína, e continuamos, musiquinha, e se é amor, então deve ser de verdade. Beijinhos para a Carolina, e digo sim, boa tarde também para ti, e uma abençoada tarde de terça-feira, na companhia de quem mais amas. Zimbora aí, e é amor, de verdade. Eu vou dedicar este tema a quem? Carolina, só podia ser, está a trabalhar por isso mesmo, merece este sacrifício.

Ai, ai, o Garcia anda mesmo chorado, está bem, está lindo. Não, isso é que mesmo é que é um sacrifício, não é o fim do nosso amor. Lindo, lindo, lindo tema. E ainda há mais. Olha o próximo tema. O próximo tema. A nossa amiga Tânia está com ciúmes. O Garcia a colocar estes temas. E mais a mais para a Carolina. É para todos. Porquê? Porque vocês são todos minhas amigas, meus amigos. Eu adoro estar aqui. Estas 2 horinhas dá-me cá um prazer enorme. Vocês nem calculam. É mesmo? Por isso é que estou aqui há 11 anos nesta rádio. Não sei porquê, mas sinto-me bem. Desde que haja feedback da vossa parte, é isso é que eu gosto. Desembora. Ai, meu Deus, o próximo tema. Eu não digo o amor, ele anda aí, anda no ar. Amor e solidão. É isso. Também conta. Conta o amor e conta a solidão. Beijinhos para as senhoras e aos cavalheiros, fortes e cordiais. Abraços e continuamos. Novamente o vosso amigo Garcia aqui convosco. Quando? Até às 17 horas, Portugal Continental. E ainda tenho aqui um cardápio musical para vos oferecer. Nem calculo. Olha o próximo tema. Vem mesmo a calhar. É o amor. Ele anda aí. E solidão. Do Century. Lovely Way.

Ai, ai, ai, está mesmo chonado o Garcia hoje. Está ali, está. Amigo Garcia, novamente, quando possível, e se possível, claro que é possível, sempre é possível. Mais uma musiquinha para o locutor de serviço, pela linda emissão e pelas músicas fantásticas. Muito obrigado, continuação, e um feliz dia, diz-me a nossa querida Maria Brito. Maria Brito veio novamente aqui desafiar o Garcia. E o que é que eu escolhi? Escolhi um tema muito bonito, na voz de Converisma. Converisma, que nome esquisito. Para ti, Maria Brito, foi o tema que eu escolhi. Foste minha em um verão. Foste minha num verão. Zimbari, espero bem que goste do tema que eu escolhi. E olha, continuação, boas músicas para ti na nossa companhia. O meu muito obrigado, sempre a desafiar o Garcia. Obrigado, minha querida amiga. Queres desafiar novamente o Garcia? Então sim, na quinta-feira, é isso, das 15 às 17. Teu amigo Garcia está cá novamente.

Lindo, lindo, lindo, lindo, lindo. Mais lindo é o nosso amigo Beto Mendonça. Garcia. Novamente a desafiar-te. O tema que tu tens aí na prateleira, já podes colocar no ar, se faz favor. Não é preciso pedir por favor, meu amigo. E a continuação de boa emissão até quinta-feira, das 15 às 17. Diz-me o nosso amigo Beto Mendonça, o que é que o Garcia escolheu? Anitta. Anitta, este tema também de Marco Paulo. Aliás, Marco Paulo é que foi copiar este tema e muitos. Um cover de Marco Paulo. Enfim, saudoso Marco Paulo. Eu escolhi o tema Anitta para o nosso amigo Beto Mendonça e meu amigo, na companhia desses teus amigos e dos teus familiares, aquele abraço aqui do Garcia. Espero bem que goste do tema que eu escolhi.

0: Lindo tema, Anitta, foi uma oferta e um pedido do nosso amigo Beto Mendonça. E por falar em Beto Mendonça, o próximo tema, meu amigo, é para ti, em prol da tua, das tuas iniciativas, aqui a Conecta com o Garcia. O meu muito obrigado, meu amigo, e continua sempre assim, porque assim há sempre aquele feedback. E quando nós temos assim colegas não, amigos, amigos da nossa rádio por fora ouvir a nossa rádio, é sinal que a nossa rádio me faz companhia. E este próximo tema é uma oferta do Garcia para ti e também para a nossa amiga Maria Brito. Também quero partilhar para todos os nossos ouvintes que estão aqui na nossa rádio Portugal Online, Roberto Carlos a cantar em espanhol, Mi Cacharrito. O Mi Cacharrito, coitadito, foi para a garagem. Que pena. Zimbora aí, Mi Cacharrito, para o nosso amigo Beto Mendonça, para a nossa amiga Maria Brito e também para todos vós.
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1: E tudo por causa de Micacharrito. Mil garinas ali embora, embora. O tema muito bonito. Aliás, Roberto Carlos tem temas muito, muito bonitos. O próximo tema vou oferecê-lo. Vou oferecê-lo à nossa querida moderadora Luana. Luana, que entrou e entrou muito bem. Já tem som ou não? Beijinhos, sabes de quem? Deste teu amigo Garcia. El Carnavalito. Este tema também é cantado por outro cantor, DJ qualquer coisa, em espanhol, desembarei. Carnavalito, e se houver o Acanha para dançar com o Garcia, muy bien. Desembora então, ouvir na voz de Roberto Carlos, El Carnavalito. Este tema é original, de Roberto Carlos. Embora haja outros cantores que também copiam este tema.

Lindo Roberto Carlos, beijinhos mundos para quem? Para a nossa locutora Anitta, que entretanto entrou aqui na nossa salinha de convívio, na tua, na nossa salinha de convívio. Beijinhos para ti. Olha, o próximo tema é mesmo para ti. Chegaste agora, já tens direito a um tema. Hein? Isto é que é bom. Miguel Garcia, hoje está de mãos largas. É mesmo. Hoje. O próximo tema é para ti. E beijinhos também.

Lina, Lina, Lina, estava a rir. Queria dormir contigo. Se é para dormir contigo, então durmo na minha cama, ao menos durmo melhor. Para contigo é acordado. Bora dormir. Se o que é que o meu pai fazes? Para dormir? Ah, bem, estás embora aí. O que é que o próximo tema? Stuart. Epá, isto é um tema muito bonito. É. Vou voltar. Eu volto, mas é na quinta-feira. Tânia, este tema é para ti. Vá lá, beijinhos. Não fiques com ciúmes. Eu também não posso dormir contigo. Tá, sabes como é que é? Sim, bora aí. Acordadinho da Silva.

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Lindo, lindo, lindo, lindo. Continuamos. Mentira. Isso foi tudo, tudo mentira. Rui Porto.

Lindo, lindo, lindo, lindo. Jim e Giovanni a cantar para todos nós. Você é a minha vida. Até não é, Zimarei. Razão, razão tem a nossa amiga Maria Brito. Veio aqui desafiar o Garcia e ela diz: Garcia, e dos bonequinhos ou três a rir-se. Foi tudo mentira. E quando uma pessoa vai mentindo, é bom. Zimarei, mas cuidado, que há mentiras, é perigoso. Zimbarei, Chapéu Preto. Chapéu Preto, um tema muito antigo, na voz desta fantabulástica cantora, de nome Tonisha. Tonisha, a pedido do nosso amigo Ironside, o nosso colega de execução, Ironside, que dedica este tema a todos nós ouvintes da nossa Rádio Portugal Online. Da minha parte, meu amigo, obrigado.

Tu fuiste bailando sola, tu fostes bailando, dançando sozinha, Zimbora Garcia. Obrigado a todos vós pela vossa simpática companhia, que me fizeram durante estas 2 horas. Eu, como sempre, muito grato também por estar convosco. Términos da minha missão chegou ao fim, é mesmo. Muito obrigado mais uma vez. Beijinhos, muitos nas senhoras. Aos cavalheiros fortes e cordiais abraços. Obrigado a todos vós também que colocaram o gosto no bonequinho da nossa Rádio Portugal Online, o bonequinho do Garcia. Cada vez que fazes emissão, mete sempre um bonequinho diferente. Lu Saraiva, um beijinho para ti e também para as meninas e senhoras aí na tua casa. E um beijinho também no esposo. E ainda Maria Brito, também muitos beijinhos para ti, minha querida amiga. Odete Santos, também beijinhos e ainda um grande abraço no Beto Mendoza. Voltarei, isto é, se eu mexer as pestanas logo de manhã, agora na próxima quinta-feira. E vos prometo que vou trazer um cardápio musical, como sempre, fantabulástico. Musiquinhas do vosso agrado e hoje alguns temas aqui a estrear, que não se ouvia, é mesmo, embora aí. Roberto Carlos canta e canta muito bem para todos vós e também para a nossa locutora fofinha, porque já está ali, prontinha para entrar. Beijufas para tu, minha querida amiga, boa emissão, votos deste teu amigo. E eu disse do teu amigo, já maturas há 11 anos, ela bem. Há casais que nem um ano nem dois, e a gente já satura há 11. É mesmo. Beijinhos, fofinha, não te esqueças do meu amigo. Aquele beijinho para ele, cada vez mais reguila. Sim, morei. Com você, é o tema que eu dedico a todos vós e à nossa leitora fofinha, com uma ótima e feliz emissão. E Roberto Carlos, por todos vós, com você. Tchau, até quinta-feira, boa tarde.

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Olá, olá então, boa tarde a todo o auditório da Web Rádio Portugal Online, em salinha de novo e Facebook, Media Play, São Inocentas e Tuning. Uma ótima terça-feira, hoje dia 9/6/2026, desde a Alemanha, então Ana Fofinha, na sua companhia, Borboleta, boa tarde. Boa tarde, Tânia, também uma beijaca para ti. Ótima semana, boa tarde também para a Miluana. Uma boa semana te desejo, Álvaro, um beijinho muito grande também, boa semana para ti. Boa semana vai ali para a nossa locutora Anitta, uma beijoca também para ela, uma beijoca vai para o nosso locutor Hirosite, também quando seja uma boa tarde, boa semanita. Então vá lá, Charme, nosso locutor Charme, também um beijinho muito grande para ele, boa tarde, boa semanita, vai um beijinho ali para a nossa locutora Nanda, que também por aqui já passou, beijinhos também para ela, boa semaninha, beijinhos para si. Isto é entre o Facebook, Media Play, Salinhas Associadas e Tuning. Meu primeiro som é este, que eu vou deixar então com um beijo muito grande. Parabéns do locutor Garcia para a sua excelente companhia musical. Ele diz que matura 11 anos. Ai, Garcia, daí aturas bem, aturas. E aturamos um ou outro, na verdade, tem que ser assim a vida. Beijo muito grande, espero que não te arrependas de ter maturado estes anos e vais aturar mais uns poucos, aqueles que Deus permitir. Então lembro-me de ti, é um som que eu deixo para o Garcia. Parabéns para a sua excelente emissão. Siga.

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0: Obrigado, meu filho. Obrigado. Obrigado. Obrigado. Eu esqueço de mim. Saltitadinho. Não pode ser agora.
1: Ora bem, pensãozinho, então, que eu deixei ali o nosso motor, que é um beijinho grande para ela, continuação de uma boa tarde, então, terça-feira, boa semana, parabéns pela sua excelente companhia musical. Beijinhos e abraços para todos vocês, vão estando aqui na Salinha de Chá, Facebook, Média Play, Salinha, Oceanos e Tuninho, uma ótima terça-feira, vos desejo. Os doentes, como eu digo sempre, rápidas melhoras ou boa recuperação. Então, o meu som é este, eu quero ser feliz, espero que você também queira. Ser feliz é um som que eu deixo para todo o auditório, sem exceção, a desejar uma boa tarde, então, de terça-feira. Siga, siga.

0: Ele já tá nervoso.
1: Vou Deus, que lá não tinha, não. Os dois não, vamos crer.
2: A gente ganha desse rapa, não é?
1: Sim.
2: A rapa é o jogo completo.
1: E aí, agora?
2: Rapa, ninguém doe. Temos que ter rapa na gente, também que deu um...
1: Não deram rapa, que ela tem a cena.
3: Isso mesmo, eu quero ser feliz, quem não quiser, que fique aqui. Que fique aqui pela web rádio Portugal Online, da minha companhia. Beijinhos e abraços para quem? Maria Brito, um beijinho muito grande também para si, para todos em casa, uma ótima semana. Beijinhos para a cidade de Carvalho, um beijinho muito grande. Obrigada também por estar desse ladito. Desde lá está também o Beto Mendonça, desde lá de cá, de lá. Talvez Mendonça e o seu grupo de colegas, com certeza, que já me deixou aqui uma mensagem. Depois eu lá vou ouvir. Com calma, devagar, devagarinho. Então, vivendo de aparências, é o que muito, muito, muito ser humano faz por aí. Não vale a pena. Temos que ser nós próprios. Tem que ser se você mesmo não vivam de aparências, que não vale a pena. Eu sou um cadê esperador com carinho a desejar uma ótima tarde, então, de terça-feira. Boa semana. Siga com a sua amiga Ana Fu.

Então, para o auditório da Web Rádio Portugal Online, desejar uma ótima tarde, então, de terça-feira. Boa semana, aquilo que eu vos desejo. Vai lá mais um sonzinho este, então, que eu vou fazer de um pedido musical da parte, então, da nossa amiga Maria Brito. Ela que diz, passem um som para todo o auditório da Web Rádio Portugal Online, assim como para ti, a desejar-te uma boa emissão e dar os parabéns também pela estar em companhia do Garcia, do Dr. Garcia. Então, aguenta-nos, aguenta-nos, não é verdade? Agora tem que aguentar a doutora Fofinha e Maria Brito. Um beijinho muito grande. Obrigado por estar desse lado. Sim.

0: Baixo Andrade da Provença.
1: Agora aguenta a versão que eu fiz aqui de um pedido musical da parte da nossa amiga então, Maria Brito, para todo o auditório, incluindo o nosso locutor Garcia, agradecendo-lhe a sua companhia musical também. Da minha parte, muito obrigada. O meu próximo som é este, que eu vou deixar ali para a nossa amiga e ouvinte também, Borboleta Azul. Ela não sei se ela é azul, mas é borboleta. Então, Borboleta, segura o som e todo o tempo. Me desejo uma boa tarde, terça-feira. Siga, siga, siga. Vamos lá, que isto não pode parar. Siga, siga.

Sim, então que eu deixei ali para o nosso ouvinte borboleta. Obrigada por estar desse lado e pode cantar à vontade, parece que gostou. Então o meu próximo som é este que eu vou deixar aqui de um pedido musical da nossa amiga então Cidale Carvalho, que diz assim, podes passar um sonzinho para ti, para a Elizabeth Monsanto e assim para o Miguel Paredes. Mas gente grande, olha, escolhi como estamos na altura dos Santos Populares, escolhi aqui este Eletrim, um beijinho grande então, Cidale de Carvalho, obrigada pela participação, uma ótima tarde. De terça-feira, boa semana para vocês, com beijinho.

Sejam bem ao Alecrim, que ele acendeu um pedido musical da parte da nossa então Cidade Carvalho para dedicar a Elizabeth Monsanto e assim para o nosso amigo Miguel Paredes, que é o nosso doutor aqui e é para a locutora de serviço, porque Ana Fofinha, um beijinho muito grande também. Vai ali, bem-vindo Trovão, seja bem-vindo à companhia da Web Rádio Portugal Online. Beijinhos e abraços para todos vocês que estão entre o Facebook, MediaPlay, Salinhas Associadas e Tuninga. Este meu próximo som vou deixar então ali para a nossa amiga, também ouvinte Tânia. Tânia, um beijinho muito grande também para ti. Uma ótima terça-feira, tudo bom é o que eu desejo. Então sim, eu daria tudo que estivesse aqui. Ela está aqui na Web Rádio Portugal Online.

Exatamente, bem o som que eu deixei ali a nossa ouvinte Tânia, também desejar-lhe uma boa tarde, terça-feira, boa semana. Beijinhos, vai para a Zaira Pinto, a Zaira Pinto já me escreveu já sei lá quanto tempo, desde que eu comecei. E só agora que eu falo nela, Zaira Pinto, um beijinho muito grande, obrigada também por estar-nos desse ladinho, um beijinho para ti, para a Freirinha, uma ótima então, terça-feira, boa semana para vocês, espero que esteja tudo bem. Mais um som este que eu vou deixar então para o Mal Mequer Mentiroso, é um som que eu deixo para todo o auditório da Web Rádio Portugal Online. Sim, sim.

0: Salmalquer para todo o auditório da web Rádio Portugal Online. Agora vamos ouvir aqui então um pedido musical do nosso amigo Quem. É, de Mendonça. Ah, pois é. Beijinhos e abraços para todos vocês. Vamos lá ouvir? Siga.
1: Olá, olá, boa tarde. Boa tarde, Rupinha. Tenho uma feliz e abençoada tarde da terça-feira. Uma ótima semana com votos de boa amizade. Assim também quero aqui agradecer ao nosso amigo Rupa Garcia, pela linda mensagem. Muito obrigado, Garcia. E assim, Rupinha, quanto for possível, uma musicazinha ao seu gosto. Para todos nós, estamos aqui na sua companhia. Uma muito obrigada. Mas e para sair, começando uma boa missão, para não se deixe contar e ir à casa dos chineses. Beijinhos.
0: E pronto, e como ele foi, está na casa do chinês, a música é esta mesmo, é no Chinicu. Então se é no Chinicu, segura Beto Mendonça, um beijinho muito grande para vocês, um bom trabalho e já estás muito trapalhão, já deixaste cair qualquer coisinha.

comentem o somzinho então que eu deixei exatamente aqui de um pedido musical da parte do nosso então Beto Mendonça. Espero que tenhas gostado. Ele que anda lá no chino, no chinico, que está mal. Ai, até eu estou aqui. Vá lá, beijinhos e abraços então para a nossa também amiga Cacau, Brasil. Boa tarde também para ti. Boa semana, te desejo para ti e para todos os teus. Beijinhos e abraços para todo o auditório que está entre o Facebook, Média Foi Salinhas. Saudades de todos vocês que estão desse ladinho. Obrigado por estarem no escurinho da RPL. Um beijinho muito grande e o meu próximo som é este. You to love you. Ah, pois é, vou deixar exatamente ali para quem? Para a Miluana, com um beijinho muito grande. Desejar-lhe uma boa tarde também, terça-feira, boa semana. Miluana, segundo o seguro sonho, todo teu.

Jasmine, Io te quiero, Io te love you. Um beijinho grande, então foi um som que eu deixei para a nossa moderadora, então. Luana, Mi Luana, com certeza, Príncipe, boa tarde, seja bem-vinda à companhia da Web Rádio Portugal Online. Boa tarde para todo o auditório que vai se juntando aqui pela nossa sintonia. Pela Salinha Convívio, Facebook, Média Play, Salinhas Associadas e Tunin. Obrigado por estarem desse ladinho. Deste lado estou eu então a tentar passar aquele som que chega até si, sua amiga Ana, fofinha. Era sem limites para sonhar em um som que eu vou deixar exatamente ali para quem? Vou deixar, olha, vou deixar ali para Cacau. Com vocês também de uma boa tarde, Cacau. Obrigado por estarem desse lado. Siga. Sem limites para sonhar.

Monza e jogou a semana pegando o estádio lá no Brasil e ele, entretanto, tumbou, está tudo lá a escutar a RPL. Beijinhos e abraços para todos vocês, mas este som que eu vou deixar para todo o auditório da Web Rádio Portugal Online, entre a Cidália de Carvalho, entre a Maria Brito, entre o Beto Mendonça, entre todos vocês que estão do lado de fora a sintonizar a Web Rádio Portugal Online, assim como para a Zaira Pinto também. E eu queria dizer que te amo. Um som que eu deixo então para vocês com carinho, a desejar uma ótima tarde de terça-feira, boa semana.

Flintstone, então, que eu deixei ali para os nossos amigos e ouvintes que estão entre o Facebook e do lado de fora da Web Rádio Portugal Online. Desejo-lhes uma boa tarde, então, terça-feira, boa semana. Foi para Maria Brito, Beto Mendonça, Zaira Pinto, para Cidália de Carvalho, para todos vocês que estão aí no escurinho da RPO. Obrigada pela companhia, pela preferência RPO. Ana Fofinha, na sua companhia. Olá, Lenita, boa tarde, seja bem-vinda. Marcelo, um beijinho do Irã também, boa tarde, bem-vindo à nossa companhia. Boa semana, é aquilo que eu desejo para todo o auditório da RPO. Mais um som, cuida de mim. É um som que eu vou deixar ali ao Álvaro, a desejar-me boa tarde de terça-feira. Obrigado por estar aqui.

Também cuida de mim. Foi um som que eu deixei ali ao Álvaro e a sua Irene. Um beijinho muito grande. Boa tarde. Obrigada por estarem desse. Olá, olá, por Failo. Também beijinho para ti. Boa tarde. Obrigada por estares na companhia da RPL. Beijinhos e abraços para todos vocês também pelo Facebook, Média Play, Salinha Associada e Toninho, no escurinho da RPO. Olá, meu próximo som é este, Fala Para Mim. É um som que eu vou deixar mesmo ali o Myself, já que ele entrou e não fala para mim. Um beijinho muito grande para ele, Fala Para Mim. Boa tarde, Myself, uma boa semana de desejo. Siga.

0: Obrigado, Zezé, Luciano. Foi uma honra cantar com vocês. Obrigado por tudo. De coração, valeu mesmo.
1: Obrigado, meu amigo Leandro. Foi uma honra cantar com você. Um abraço, viu? Valeu.

solução esse que eu vou deixar então para quem? Eu só penso em você, vou deixar para quem? Para o nosso amigo também, Prince, que está aqui na companhia da RPO, Prince, segura em ti e na música. Canta desse lado, que é deste lado, só encanto passando. Vai lá, um beijinho muito grande, siga, siga.

Ora bem, foi o João Caragelo e o nosso amigo e ouvinte também, o Príncipe, como desejo uma boa tarde. Por fim, o Nino, das minhas gomas, um beijinho muito grande para ti também. Boa tarde, obrigado por estar desse ladinho, ótima semana. Te desejo beijinhos e abraços para a Elizabeth Monsanto, também na minha companhia, do outro lado lá, em Niderón. Beijinhos e abraços para todos que estão na minha companhia. Deixa a alma voar. É um som que eu vou deixar exatamente ali para Leni, um beijinho muito grande, boa tarde para ti. Leni, segura o som, é todo teu. Com carinho, uma ótima semana. Obrigado por estares na minha companhia.

um beijo muito grande, boa tarde também para ela. Ótima semana, obrigado por estar desse lado. Batista Mar, Andorras, aquele beijinho, nas sejas, obrigado também por estar desse lado. Então, agradecendo a todos vocês, deixem-se andar aí no Facebook, quem é que lá está? Está então a nossa Zaira Pinto, está a Elizabeth Monsanto, Batista Matos, assim como para Maria Brito. Obrigado por estarem desse lado, então deixem-se andar, que eu estou por aqui a passar aquele som que chega até vocês. Está para todo o auditório da Web Rádio Portugal Online, que está no Facebook e no escurinho da RPO. Deixem-se andar e sempre a sintonizar a nossa Web Rádio Portugal Online. Boa tarde, obrigado por estarem desse lado. Batista Matos, espero que esteja tudo bem. Elizabeth, espero que esteja tudo bem. Para a nossa também Cidália Carvalho, espero que esteja tudo bem com ela. E assim também vai um beijinho muito grande também para a Beto Mendonça e Maria Brito. Espero que esteja tudo bem com vocês. Residente, seja bem-vindo à companhia da RPO. O som é para vocês, estão no Facebook e no escurinho da RPO. Siga!

estarem desse lado e continuem a estar. Beijinhos, obrigado por estarem na minha companhia entre a Web Rádio Portugal Online. Olá, eu até estou Resenda, não é? É Resenda também. Boa tarde, seja bem-vindo. O meu próximo sonho este é no escurinho, é que é bom. Então vou deixar para quem está no escurinho MDR. Obrigado por estar desse ladinho. Então vá lá. Batista Matos, Beto Mendonça, Maria Brito, Cidália Carvalho e para Elizabeth Mozando, para Teresa Duas. Obrigado para todo o auditório que está no escurinho da RPO.

vocês estão no escurinho da website. Olá, mãe. Obrigado por estarem desse ladinho. Bala. Tenho que ir até lá de rochas para ir para o escurinho. Beijinhos. Obrigado por estarem desse ladinho. Mais um som. Este eu vou deixar para quem? Vou deixar este som. Deixa-me lá. Um beijo para me deixar, para me enlouquecer. Assim é que é. É um som que eu vou deixar o profile também com um beijo muito grande. Boa tarde. Obrigado por estar desse ladinho. Siga, siga, siga.

0: Valeu! Já!
1: Ai, pois é, meninas, aqui estão todos com escurinha que é bom. Pois é, misturinha que é bom. A gente não vê, mas a palpa, né, meninas? A palpa-se, não é verdade? Mas elas depois isso não encontram. Então, tem que achar. A palpa com jeitinho. Ai, tolas. Beijinho grande, então. Margarida, também nossa leitora, seja bem-vinda à companhia da Web Rádio Portugal Online. Amor sincero, vou deixar aqui para os leitores todos presentes aqui à Web Rádio Portugal Online. Amor sincero e distante, vai para a nossa leitora Margarida, para a nossa leitora Ananda, para a nossa leitora Charme, para a nossa leitora Inocai, para a nossa leitora Margarida, para todos os leitores que me tiverem a escutar neste momento. Continuação de uma boa tarde, então, de terça-feira, boa semana para vocês. O som que eu deixo para todos os locutores presentes e ausentes, por isso, então, deles a ver. Então, vá lá, sincero amor distante. Sim, sim.

Para todos os locutores presentes, ausentes, aqui à Web Rádio Portugal Online, obrigado por estarem na minha companhia. Um resto, uma boa tarde, terça-feira, boa semana, vos desejo. Continuação de uma boa semana, vos desejo. Agora, olha, este som vou deixar mesmo para as meninas e para os meninos que estão na sintonia da RPO. Atura tu! Ai, atura tu! Ai, pois é, atura tu! É um som mesmo que eu deixo para todas vocês. Vai ali para a Leni, que elas andam com esta do escurinho. Foi, estão todas felizes do escurinho. Elas vão apalpando, elas dizem se não acharem, pois... Ai, meu! Laçam o anzol. Vá, siga, então aturem a tu. É um som que eu deixo para todas as meninas da webcam de Portugal Online e meninos também, com certeza, daqueles que gostam do escurinho, com certeza. Siga! Não posso.

Já uma boa tarde. Boa tarde para quem? Para o nosso ouvinte também que se juntou aqui à nossa companhia. Onde é que está? Eu agora isto está-me a fugir. Puto Reguilão, um beijinho durante também para ti. Obrigado por estares desse lado. Olá, Safadinho, também boa tarde. Seja bem-vindo. Bina Maria! Olá, olá, boa tarde. Obrigado por estar desse lado. Senhor Álvaro, também seja bem-vindo à nossa companhia. Beijinhos e abraço para todo o auditório da RPA. O meu próximo sonho é um pedido musical que vem da parte do nosso locutor, então, Iroside. Iroside, então, que diz assim, olá, Pupinha, podes passar este som para todos. Estou aqui na salinha da Webcard Portugal Online. Já uma boa tarde, então, de terça-feira. Da minha parte, Iroside, obrigado pela participação. E siga, ela então diz, sassaricando. É o que elas querem, é sassaricar. Pois é.

nosso amigo locutor também, e não sai de pau de atacar a todo o auditório da Web Rádio Portugal Online. Já não, então, uma boa tarde de terça-feira. Obrigada, e não sai pela tua participação. Beijinhos também para quem? Para si, que está aí do outro lado de fora. Assim, de começar a RPO, o meu próximo som é este que eu vou deixar para quem? Para todos vocês, que isto agora ficou aqui uma confusão. Depois do escurinha que era bom, ficou aqui uma confusão desgraçada. Então vamos ouvir? Vamos, sim, senhor. Para todo o auditório que me fez companhia estas duas horas, agradecendo a vossa presença, a vossa audiência. Obrigado por terem estado desse lado. Obrigado, carinho de todos. Beijinhos nas xixas.

foi esta, então agora vai. Nem de uva, nem de menta, um som que eu deixo para todos com carinho. A deixar uma boa tarde então de terça-feira, boa semana para todos com carinho. Obrigado por terem entrado aqui com a Ana Fofinha na sua sintonia pela Web Rádio Portugal Online. Boa tarde para todos, por motivos às vezes pessoais não posso estar presente 100%, mas estou sempre a ouvir os meus colegas lá de fora e agradeço o carinho de todos que vão estar de lá, sempre na minha sintonia. Então nem de uva, nem de menta, para todos com carinho. Não abusem, não se estiquem, siga com muito carinho. Boa tarde.

todos nós e bênçãos. Bênção que é deixar para todos com carinho a desejar um resto uma boa tarde de terça-feira, boa semana, vos desejo. Mais um som este então que é deixar ali de champanhe, que eu deixo para todos, todos com carinho para aqueles. Dar um beijinho para quem? Para a Diva. Olá António, também um beijinho muito grande. Também para ti, obrigado por estarem desse lado, assim como para a Gabi. Uma ótima semana, vos desejo. Mais um som este que eu deixo para todo o auditório aqui na Salinha Chat. Facebook, Media Play, Salinhas Associadas e Tuning. Uma feliz tarde, boa semana, a continuação. Que o que eu vos desejo, siga.

de champanhe, pois é, agora já se fala em menta, dizem que menta tira coisa e tal. Dizem que não, que dá potência. Mas eu não tenho potência para nada, já nem paciência. Deus-me livre. Margarida, este som vou deixar à volta é esta. Eu saindo, volto à Margarida aqui para a vossa companhia. Margarida, uma boa emissão. Te desejo, este som então é todo para Margarida, desejo uma boa emissão. E um resto, uma boa tarde então, de terça-feira, tranquila aqui pela...

que deixei a minha nossa autora Margarida deixar uma boa missão, que eu tive a sua nova Barcelona aqui, pela web rádio Portugal Online. Beijinhos e abraços a todos vocês que me fizeram companhia então estas duas horinhas que eu por aqui passei. Eu quando venho para aqui às vezes venho mesmo transtornada, e a música faz bem, faz sorrir, faz recordar outras coisas do além, sei lá do quê, mas faz recordar sempre qualquer coisinha, não é verdade? Então um beijinho para a Tânia, um beijinho ao Prince, um beijinho para a Leni, para a Lenita, um beijinho ao António e a Gabi, um beijinho para a Diva, uma beijoca ao Myself também, um beijinho para a Miluana, um beijinho ao Álvaro, um beijinho ao Profile, uma beijoca para a nossa doutora Bina, uma beijoca para a nossa doutora Anitta, um beijinho ao nosso doutor Irosain, um beijinho para a nossa doutora Charma, um beijinho vai para a nossa doutora Nanda e para a nossa, um beijinho para a nossa doutora Margarida. No Facebook para a Elizabeth Monsanto, para a Maria Brito, para a Cidália de Carvalho, para Batista Matos, para Zaira Pinto, para Beto Mendonça, para Teresa Dolores, para todos que estiveram lá do lado de fora. Continuação de uma boa tarde, então, de terça-feira. Boa semana para vocês, tudo bom? Obrigado por terem estado desse lado. Preciso te amar para viver, exatamente. Eu às vezes preciso mesmo de música para viver e para sobreviver a certas situações que a vida vai nos pregando. Beijinhos e abraços para todos vocês, paz e amor, aquilo que eu desejo com carinho. Obrigada por estarem desse lado. Puto Reguilão, um beijinho muito grande. Podes-me oferecer ortigas. Às vezes dá jeito. Às vezes tenho comissões que não saem de qualquer maneira. Nana, estava lá um beijinho muito grande. Obrigada por terem estado desse lado. E continuem a estar. Obrigada a todos com carinho.

Pois é, olá, muito boa tarde a todo o auditório do Web Rádio Portugal Online. Já estão com Margarida, diretamente de Salzedas, Tarouca, Portugal. Para quê? Para vos dar duas horinhas de música aqui na vossa companhia, pois é. E o meu primeiro tema do dia de hoje 9/6/2026, vai ali para a nossa locutora fofinha, ela que acabou de fazer uma fantástica emissão. E para ela vai o meu primeiro tema já, para agradecer a sua fantástica emissão que ela acabou de nos proporcionar. Então vai para a fofinha este lindíssimo tema que já não passa há muito tempo. Roberto Carlos, o Portão, vai para a fofinha com um agradecimento da sua fantástica emissão. Um grande beijinho, fofinha. Espero que gostes. Este tema é todo teu. Segura aí.

Ficamos com Roberto Carlos e o Portão, que eu dediquei ali à nossa locutora fofinha pela fantástica emissão que ela acabou de nos proporcionar. E agora quero agradecer a todos que estão pelo Facebook, Dispositivo de Móveis Salinhas Associadas, e a todos vocês aqui na minha companhia, na Salinha Chat da Web Rádio Portugal Online. Então vou cumprimentar já o Ninja, o P2P, também a Tânia, o Prince, o Puto Reguila, o António, a Diva, também a Leni, o Myself, a Luana, o Álvaro e a Suirene, também o Profile, também o nosso Tuguinha Boy, a Anitta, o Locutor Charme, também a nossa locutora fofinha, ela que acabou de nos fazer uma fantástica emissão, o Aeroside e a nossa locutora Nanda, pois é. Muito boa tardinha a todos e vamos ficar já com mais um tema. Está aqui prontinho a soltar para a pista para todos vocês. Vamos ficar com Banda Fusiforme, que nos traz a carta Boró.

é, e foi assim que ficamos com um Bandalusa que nos trouxe a carta. Agora não há carta da Top Print. E vamos de seguida. Não foi Bandalusa, foi Banda Fusiforme. Bandalusa vem agora aqui com o sapato apertado. E cada um calçou os seus, não é? Ninguém calçou o sapato do outro. Por isso, bora lá ficar com o sapatinho apertado.

depois de termos o sapato apertado, pois é, cada um calça os seus. Vamos continuar com Lindomar, Lindomar Castilho, que diz assim: somos dois sem vergonha, pois é, bora lá.

Depois de ficarmos com o Lindomar Castilho, somos dois sem vergonha, pois é. Vamos aqui ao privado do Prince. Prince que diz assim: olá Margarida, boa tarde, uma ótima emissão. Podes passar este tema que vai para ti com um beijinho também para todos. Obrigado, Kisses. Pois é. Então é para mim e para todos que estão na escuta da Web Rádio Portugal Online e vem da parte do Prince. O Prince pediu de Febers, pois é. E pediu com a guerra dos sexos. Bora lá então escutar, que vem do Prince para mim e para todos vocês. Bora lá. Muito obrigado, Prince, pela tua participação.

E assim que ficamos com De Febre, Guerra do Sexo, e foi ali sugerido pelo Prince. E agora? Agora eu ouvi alguém aí dizer, pois é, eu ouvi não, eu li. Porque eu estou sempre com um olho no burro e o outro no cigarro, não é verdade? Eu ouvi assim alguém dizer, já vou lavar a louça, não é? Pois é, acho que foi o nosso locutor Charme. Então, para ele e para todos que gritam, já vou, vamos ficar com o Fábio Largato, lavar a louça, pois é.

0: foi assim que ficou tudo em pratos limpos. Foi tudo lavado a louça. Ai, que beleza. E agora? Agora tenho aqui mais uma participação, mas esta vem do meu mensagem e vem da Maria Brito. Pois é, a Maria Brito que está do ladinho lá e vai nos dizer qualquer coisinha. Ela também escolheu aqui um temazinho para todos nós. Então vamos lá. Olá, olá, boa tarde, Maria.
1: Olá, muito boa tarde aqui a nossa doutora Margarida. Margarida, boa tarde, boa missão, condições de uma feliz, abençoada tarde de terça-feira, uma excelente semana. Margarida, quando for possível, passei um tema para ti, também para agradecer ali à fofinha pela fantástica missão que ela nos fez. Continuações de uma boa missão, sejam felizes, façam sempre alguém ainda muito mais feliz. Muito obrigada, Margarida, continuações de uma boa missão, um grande beijinho e um muito obrigada.
0: Obrigado eu, Maria Brito, pela sua participação e vamos ficar então com o temazinho que ela mandou para todos nós. DJ Údio, pois é, que nos traz um temazinho e é para todos, tudinho, sem exceção, e vem da parte da Maria Brito. Bora lá!

0: ficar. E foi assim que ficamos com o temazinho que foi mandado pela nossa Maria Brito com o DJ Udio. Pois é. E agora? Agora vamos aqui ao privado do Marques Fragoso Álvaro, que ele quer costume. Pois é. O costume é um temazinho para a sua Irene com muito amor e carinho. Pois é. Então vamos lá ficar com o Leonardo Tu. Bora lá.
1: E hoje...

Foi assim que ficámos com o Leandro Tu. Foi o tema que foi ali do Álvaro para a sua Irene com muito amor e carinho. Agora do Álvaro para todos nós, para mim e para todos vocês. Para todos que estão aqui na minha companhia, para todos que estão pelo Facebook. Aí também para o Ninja, para o Jaque, para o Gouveia, para o Sintra. Também para a Tânia, para o Prince, para o Parceirinho, para o Puto Reguila, para o António, para a Diva, para o Romão, para o Myself, Luana. Também para o Álvaro e a sua Irene, também para ele, para a Irene. Para o Profil, para o Tubinha Boy, para a Anitta, para o Tochano, para o DJ Virtual, pois é. Também para a Fofinha, para a Bina, a Aeroside e para a Nanda e para mim, pois é. E vamos ficar com a Helena Fischer, bora lá!

0: Yeah. Foi assim que ficámos com Eamon Fisher, o tema que o Álvaro mandou para todos os tudinhos. Pois é, ele sugeriu, eu mandei. Pois é. E agora? Agora temos aqui a participação do Beto Mendonça, que está aqui do ladinho de cá, do meu mensageiro. Vamos aqui ver se apanha aqui já o nosso Beto Mendonça. Olá, olá, boa tarde, Beto.
1: Olá, olá, boa tarde. Boa tarde aqui a nossa amiga doutora Margarida. Margarida, tenho uma feliz, uma abençoada terça-feira. Um voto de boa, boa missão. Assim também quero aqui agradecer a nossa amiga doutora Fofinha pela linda missão. Muito obrigada. Um grande beijinho, Fofinha. É esta música de lavar a louça aqui que eu peito para nós. Já quero tomar, já nem esqueci como a dizer, Margarida. E até para lavar a louça e já estou em casa, mas já vou fugir de casa. Eu tenho que ir à fazenda lá, deitar água no milho, os milheiros. Então, Margarida, assim quanto for possível, uma músicazinha em 11 de agosto para todos nós que estamos aqui nessa companhia. Que hoje já comi vela na casa dos chineses, ai, Jesus, pôs-me os olhos em chineses no dia de hoje. Um grande beijinho, Margarida, fui-me, escuta.
0: Pois é, o Beto Mendonça, obrigado, Beto, pela tua participação. Então vamos ficar com gente e campeão, felinho, magia, um pouquinho de magia que o Beto manda para todos nós. Bora lá então escutar.

Foi assim que ficamos com GNTKN Felim com o tema Magia. Lucas e Mateus diz que vêm para ficar e o som vai para todos tudinhos. Bora lá então escutar.

Foi assim que ficamos com Lucas e Mateus, bem para ficar. E agora? Agora vou aqui ao privado do passarinho, pois é, do pardalito, deixa eu dizer assim. Então ele quer um tema, ele pergunta se pode pedir um tema, claro que sim, pode pedir um som. E então ele diz assim, então o tema é Maria Miel, culpable de amor para a senhora locutora, mas sem beijos nem abraços, está de castigo. Pois é, eu estou de castigo, imagina se eu não estivesse, não é? Então bem para mim, da parte do passarinho, e eu vou partilhar com todos vocês. Bora lá então escutar este tema que é de 1985, é um bom tema. Bora lá. Obrigado, passarinho!

um tema que foi mandado ali pelo passarinho e para mim, porque eu estou de castigo, pois é, imagina se não tivesse. Então eu agora vou dar aqui um galhardeto ao passarinho, olha, é só fé. É só fé, é com muita fé, põe, põe muita fé que eu ponho neste tema e é para ti com um grande beijinho, porque tu não queres beijinho, vai ser com muita fé que eu te vou mandar este tema para ti. Segura aí, passarinho, que este é todo teu. Pois é, segura.

foi assim que ficámos com caramelos arcoladiento e foi ali para o passarinho. Pois é, foi com um beijo repenicado. Ele não quer, temos pena. E agora? Agora vou aqui ao privado do Romão. O Romão que pede aqui Trio Club por nós. E é para todos, tudinho, sem exceção. Bora lá então ficar com Trio Club por nós. E bem da parte do Romão para todos nós. Obrigado, Romão, pela tua participação. Bora lá.

E assim que ficamos com tripla por nós e Bailey da parte do Romão para todos nós. E agora vamos aqui ao privado do Prince, que eu tenho aqui mais um temazinho. Este que ele pediu, além, alma e alma, pois é. Este tema vai para todos, pois é, e vem da parte do Príncipe. Obrigado, Príncipe, mais uma vez pela tua participação. E vamos lá ficar com Alan. Alma e alma, pois é. Bora lá.

assim que ficamos com um temazinho que veio ali sugerido pelo Prince. Obrigado, Prince, pela tua participação. E agora, o próximo tema que vem aí, um rock and roll, pois é, balada. E vem ali do Ninja, pois é, do Ninja. Eu já não sei se é para todos, se é só para mim. Mas olha, vamos ouvir todos, não é? Pois é. Então é para todos, tudinho, sem exceção, mesmo da parte do Ninja. Obrigado, Ninja, pela tua participação.

Pois é, foi assim que ficámos com The Offergine, Metallica, emocional blues rock and balada, que veio ali da parte do Ninja para todos nós. E agora o Saminho diz que traz o meu silêncio. Esta é para quem gostar. Bora lá!

pois é, e foi assim que ficamos com o meu silêncio. Quem trouxe foi o Saminho. E agora? Agora vou aqui ao privado da nossa locutora Star. Ela que diz assim: boas, pois é. E depois mandou um tema de índices, assim, e disse que ia pensar na dedicatória. Ela já pensou, queimou os fusíveis, e pensou, e então diz assim: para todos com joquinhas, da Star. Quem não gostar, que meta nas bordas, pois é. E cá está o tema que ela mandou para todos nós, para quem gostar, quem não gostar, mete nas bordas, como ela diz, não é verdade? Exploradora Tuga, não ladra para trás, pois é, bora lá então ficar com o tema que mandou a nossa locutora Star para todos nós, bora lá, merci beaucoup!

Pois é, foi assim que ficamos com um não ladro para trás, pois não. E agora? Agora para quem gostar, pois é, para quem mais gostar, triste-me sem pensar. Bora lá!

0: E assim ficamos com Triste-me sem pensar. E agora temos aqui mais uma participação da Maria Brito. Olá, olá Maria, mais uma vez.
1: Olá, mais uma vez, boa tarde Margarida. Olha, se ainda for possível, passei mais um tema para ti, pela fantástica emissão que me estás a proporcionar. Muito obrigada e também para partilhar com todos, claro. Continuo de uma boa emissão e uma excelente tarde e uma excelente semana. Muito obrigada Margarida e um grande beijinho.
0: Um grande beijinho para si também, Maria Brito. E ela mandou este temazinho para todos, que é para todos vocês. Foi tarde demais, pois é. Vamos lá então escutar o temazinho que mandou a Maria Brito para todos nós.

Pois é, foi tarde demais e foi o tema que a Maria Brito mandou para todos nós. E agora, tenho aqui um temazinho inédito, pois é, e vem ali do mestre Emanuel. E é para a nossa locutora Nanda, é para a nossa locutora Star, e vem ali da parte do passarinho. O que é que ele diz aqui? Deixa cá ver. Ai, ai, ai, ai, assim, para... A Estária Nanda, este tema exclusivo, acabadinho de sair do forno. Então, meninas, o tema é exclusivo, acabadinho de sair do forno, pois é. É para a Nanda e para a Star. Ai, valha-me Deus, é hoje que eu sou a despedida. O rock da cuequinha e fio dental, pois é. Então, Nanda e Star, segurem que este é todo vosso e é exclusivo. E veio do pardalito.

0: Foi assim que ficamos com este temazinho acabado de sair do forno, ali veio do passarinho para Nanda e para a Star. E agora? Agora tenho aqui uma participação, mais uma participação de quem? Do Beto Mendonça, pois é. O que é que anda a fazer o Beto? Vocês não sabem, mas eu vou-vos dizer. Aliás, não sou eu que vos vou dizer, é ele mesmo que nos vai contar. Olá, olá,
1: olá,
0: Beto.
1: Olá, novamente, Margarida. Só bem tempo de passar mais uma musicazinha. Nossa, gosto, para todos nós estamos aqui na sua companhia. Eu agora vou deitar uma aguinha ali no... nos milheiros. No meio. Que as milhas não é preciso. Um beijinho. Muito interessante para a missão. Mas nossa, não escuta. E aqui... Oh, mãe de batatas! Beijinhos, Margarida!
0: Eu já nem sei se é milho ou batatas. Ele mandou o vídeo, mas eu ainda não tive tempo para ver. Então vamos ficar com uma bachatinha. Fogo em Lapiel. É o tema que eu escolhi para ser a participação do Beto Mendonça para todos nós.

Assim que ficamos com o fogo em lapel, o tema que eu escolhi para a participação do Beto Mendonça. E vamos ficar com mais uma bachatita. Nunca me quiseste, pois é. Bora lá então escutar este lindíssimo, lindíssima bachata, não é? Bora!

estou quase, quase na reta final da minha emissão do dia de hoje, dia 9/6/2026, e vou mandar uma musiquinha para todos aqueles que estão pelo Facebook, Dispositivos Móveis, Salinhas Associadas, por todos aqueles que estão por trás da cortina. Então vou aqui ver quem é que fez uma, quem deu o seu feedbackzinho do lado lá. Então foi o Miguel Paredes, o Beto Mendonça, a Maria Brito, o Marcos Fragoso Álvaro e Vanessa Domingues numa das páginas. Na outra página foi o Raul Simões, Miguel Paredes, Beto Mendonça, Maria Brito e Bina Marques. Pois é. Muito obrigada a todos vocês que se manifestaram e também àqueles que não se manifestam, mas estão na escuta da Web Rádio Portugal Online. E vamos ficar com o Xabang. Eu te amo. É o tema que eu mando para todos vocês que estão por trás das cortinas.

Estou quase, quase na minha reta final e este próximo tema vai ali para o nosso locutor Charme. Pois é, o Charme, que é ele que daqui a pouquinho vai ficar com os comandos da Web Rádio Portugal Online para vos dar duas horinhas de boa música para todos vocês. Então vamos ficar com este tema que eu escolhi para lhe desejar uma excelente emissão. Céline Dion e Garro, Se Levante, vai para o Charme com votos de uma excelente emissão. Segura, Charme, que este é tudo teu.

0: Eu vou-me despedir de todos vocês aqui no Facebook, Dispositivos Móveis Salinas Associadas, e aqui na Salinha. Vou-me despedir de todos vocês, vou-me despedir da Selena, também do Martinho, da Tânia, do Passarinho, da Tita, da Leni, também do Jacinto, do Tuguinha Boy, ao nosso locutor Charme, desejar-lhe uma ótima emissão, do nosso virtual DJ, também da Fofinha, da Bina, do Eiroside, do Marco, da Nanda e da Star. Muito obrigada a todos por estarem na minha emissão. Um grande beijinho para todos vocês. E agora passa um pouquinho da minha saída e eu vou passar os comandos para o nosso doutor Charme. Charme, te desejo uma excelente emissão. Um grande beijinho a todos e até amanhã. Até amanhã. De manhã, pois é, a abrir aqui as portas, cá estarei eu na vossa companhia.
1: Ei, não vai embora não. A Margarida está saindo.

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2: Ora então, muito boa noite a todos os ouvintes da Web Rádio Portugal Online. Eu sou o Locutor Charme e vou estar convosco aqui na vossa companhia até bem perto das 23 horas de Portugal Continental. Quero dar os parabéns à nossa locutora Margarida pela sua excelente emissão e uma beijoca para ela. Também desejo um bom jantar e também continuação de uma boa noite e um bom feriado. Ora, e para ela eu escolhi então este tema de Bill Jerry com este Some Girls Are Ladies. Vai então para a Margarida com beijocas e mais uma vez muito obrigado pela excelente emissão. Digam-me só se me estão a ouvir bem, porque eu mudei de fones e só quero saber se isto está a correr tudo bem. Ora então, para a Margarida, Bill Jerry.
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E vamos então continuar com grandes temas, grandes músicas aí pela noite dentro, até bem perto das 23 horas de Portugal Continental. Ora, e já estamos então com a Anastácia, com este Symphony, este tema que vou então dedicar a todos aqueles que estão por ali na nossa salinha oficial de chat. Vai então para a Margarida com beijocas, para a Star com beijocas, para a Nanda com beijocas, para o Marco aquele abraço, para a Bina beijocas, para a Fofinha beijocas, para o Virtual DJ um grande abraço, também para o Iron um grande abraço, para o Tuguinha Boy pontapés e caneladas, para o Passarinho aquele abraço, para a Tita beijocas, para a Leni beijocas, para a Tânia beijocas, para o Martinho aquele abraço, para a Silena beijocas, continuação de uma boa noite para todos. Um bom feriado que por aí se avizinha. Ora então vamos ficar com a Anastácia com este Symphony.

Pois é, maravilhosa esta voz de Anastácia. Vamos então continuar com Callum Scott e Annie O'Grazieron com este Run With Me, este tema que vou então dedicar para todos aqueles que se encontram a ouvir nas páginas do Facebook. Vai então para as páginas Batom Conversa e Muita Animação RPO, também para a página Net Musical, para Eu, Mundo e a Música, Portugal e Ilhas, Web Rádio Portugal Online, e também para a página das fãs da Web Rádio Portugal Online. Continuação de boa noite para todos, bom feriado, obrigado por estarem por aí desse lado na nossa sintonia. Vamos então ouvir este tema.

ver esta final do The Voice, do The Voice americano, onde cantou então esta senhora que tem uma voz fantástica com Callum Scott, Honey Ogresiano, pois é, é assim que ela se chama. Vamos então continuar com Rod Stewart e Baby Jane, este tema que vou então dedicar para todos aqueles ouvintes que costumam estar por aí na nossa sintonia e que costumam pôr os seus likezinhos nas nossas páginas do Facebook. Pois é, vai então para a Piri, também para a Luísa, para a Zinha, para o João Santos, o Pestinha, para a minha madrinha, a Anelinha Barros, para a Odete Santos, a Fernanda de Jesus, a Yolanda Renix, a Dulce Flores, para a Gorete, que também às vezes não está aqui, mas ela manda sempre a dizer que está por aqui na nossa sintonia. Também para a Anabela Rodrigues, a nossa polícia, também para a Cristal, para a Rosa Ferreira, para a Dali Martins, para a Bernard Ribeiro, para o nosso Beto Mendonça, um grande abraço também, para o Eugénio Fernandes, para a Elisete Domingues, também para a Maria Abreu e para todos os outros que estão por aí, que eu às vezes não vejo e também não sei, mas sei que estão por aí, porque o número de ouvintes é ainda bastante. Continuação de Boa Noite para Todos, vamos então ouvir este tema de Rod Stewart, Baby Jane, para todos vós. Beijocas e abraços. Bom feriado.

0: E vamos então continuar com mais um tema, um pedido e uma mensagem que vem então da parte do nosso amigo Beto Mendonça. Deixem-me cá ver onde é que anda aqui a mensagem do nosso amigo Beto Mendonça. Ele que mandou então esta mensagem de voz.
1: Olá, olá, boa noite aqui nosso amigo Lutor Charme. Charme, tenho uma feliz missão da noite de terça-feira, uma ótima semana, com votos de boa missão. Assim também quero aqui agradecer a nossa amiga leitora Margarida pela linda missão. Muito obrigado, Margarida, um grande beijinho para si. E assim, amigo Charme, quando for possível, uma musicazinha ao seu gosto para todos nós que estamos aqui na sua companhia, incluindo também a minha enfermeira que vou dar agora a pica do soro. Que é para me levar para casa. Um grande abraço.
0: E não podia faltar a pica do soro, claro. Ora então, para o Beto Mendonça, um grande abraço, continuação de boa noite. E aqui vai então este tema de Bruce Springsteen com Save the Last Dance for Me. Espero que ele goste e também todos aqueles que estão por lá a ouvir a Web Rádio Portugal Online na sua companhia. Boa noite e obrigado pela participação. Vamos então ouvir.

0: vamos então continuar com mais um pedido depois desta voz do boss Bruce Springsteen. Vamos então continuar com Alison Moyet e David Freeman com este Sleep Like Britney, este tema de 1987 que eu adoro e que já tenho este tema há... Desde esta altura que eu conheço este tema e que eu ouço este tema muitas vezes. Ora, a nossa ouvinte e amiga Maria Brito diz assim: olá Charme, boa noite, boa emissão, quando possível um tema para si e para todos os que estão na sua companhia. Também agradeço à Margarida pela fantástica emissão. Muito obrigada. Continuação de uma ótima terça-feira. Excelente semana. Beijinhos. Da minha parte, Maria Brito, beijinhos também. Continuação de... o resto de uma ótima semana. Um bom feriado amanhã, se for o caso. E vamos até ouvir esta balada fantástica na voz de Alison Moyet.
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Pois é, e a nossa ouvinte Elisete pediu para eu passar Tony Carreira, Já Que Te Vais. Diz que é para dedicar para mim, pela minha emissão. Da minha parte, Elisete, beijocas, continuação de uma boa noite. Muito obrigado. E eu não vou a lado nenhum, estou por aqui. Ela diz Já Que Te Vais. Eu não vou, recuso-me a ir. Ora, mas vou passar a música Tony Carreira, Já Que Te Vais. Da minha parte, Elisete, beijocas, continuação de uma boa noite. Muito obrigado. Obrigado por

Pois é, e vamos então ficar com este tema. Este tema é talvez o tema que eu mais gosto de ouvir. City to City com The Road Ahead. É uma das minhas músicas preferidas que eu ouço a qualquer hora sem me cansar. Ora, este tema vai então em forma de agradecimento para o nosso amigo Beto Mendonça, também para a nossa amiga Maria Brito, para a nossa amiga Elisete, e continuação de uma boa noite e obrigado pelas vossas participações. Aqui vai então esta balada fantástica do City to City.

E vamos então continuar, e eu hoje venho assim, vou arrebentar com os vossos corações. Vamos então, fiquem aí até ao fim que vão ver as músicas fantásticas que vão passar por aí. Quase nada de inteligência artificial hoje. Também há músicas que eu gosto, mas vamos então ficar com os Dare, Kiss the Rain. Quero também mandar uma beijoca para a Piri, ela que também está na escuta. Continuação de uma boa noite. Obrigado por estares por aí também, sempre na nossa sintonia. Aqui vai então os Dare com Kiss the Rain.

E vamos então continuar com Roxette, Bridge, este tema que vou então dedicar a todo o auditório da Web Rádio Portugal Online. Continuação de uma ótima noite. Pois é, o nosso amigo Beto Mendonça mandou aqui uma mensagenzinha. Ora, deixem cá ver onde é que isto está, porque... Ele disse assim: amigo Charme, deste lado não temos feriado no dia da manhã. Para a Maria Brito, também obrigado pela música. Grande abraço. Ora, aqui está o recado dado do nosso amigo Beto Mendonça. Não têm feriado, olha, como diz o outro, temos pena. Vamos então ouvir este tema de Roxette, Bridge.

Pois é, e depois deste tema lindíssimo é a inteligência artificial, mas temos que dar a mão à palmatória porque é lindíssimo este tema de Ableton, Te Amo. Pois é, este tema que também vai ficar por aí nos meus favoritos. Ora, aqui vai então Leodan e Amanda Miguel, Ojos Azules.

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2: E vamos então continuar com mais um tema, mais um pedido que vem então ali da parte da nossa locutora Star. Ela diz assim: para todos e para tu com Joquinhas. Ora então, aqui vai o tema que ela me enviou: Stay Until Sunrise, com este Berlin Old Romantic Song. Vai então da parte da Star para todos e também para mim, da minha parte, beijocas, continuação de uma boa noite. Obrigado.

E vamos então continuar com mais um pedido que vem então da parte da nossa ouvinte e amiga Maria. Ora, a Maria diz-me, deixa-me cá ver onde é que está o pedido da Maria. A Maria diz-me assim, já perdi o pedido dela. Oh, vai, meu Deus. Ora, então, aqui vai o pedido da Maria. A Maria diz assim, se der, passa Like a Fool de Robin Gibb para ouvir e partir com beijocas. Quem é que é o Fool? Sou eu? Não, certeza. Like a Fool é como um louco. Ora, eu sou um louco? Nada disso. Não deve ser para mim a música. Ora, então, Robin Gibb, I Like a Fool. Para ti, Maria, beijocas, continuação. De uma beijoca, continuação de uma boa noite. Até já me baralhaste todo, estás-me a chamar louco. Aqui vai então Robin Gibb, Like a Fool.

E foi então mais uma balada dos Poet of the Fall com este Created in Love. E vamos então continuar com a voz, Mariah Carey. E So Blessed vai então para. Vai para a Star e vai também para a Maria, que também deixaram aqui a sua participação. Vai da minha parte com beijocas, continuação de uma boa noite. Mariah Carey com So Blessed, aqui para recordar-nos.

Pois aí, depois de Dr. Hook com este Storms Never Let, vamos então continuar com Carlos Rivera e Rio Roma, todavia no teu ouvido. Continuação de Boa Noite.

Pois aí, vamos então continuar nesta boa onda musical. Depois de Carlos Rivera e Rio Roma, todavia não te ouvido, vamos então continuar com Bee Gees, com Wish You Were Here. Aqui vai então para todo o auditório, continuação de uma boa noite de terça-feira. Também um ótimo feriado aí para todos vós. Vamos então continuar com Bee Gees.

continuação de Boa Noite, Vani e Fabiola com I Think I Love You. Continuação de uma ótima audição aí na Web Rádio Portugal Online. E já estamos então com a Supli com Lonely is the Night, que vai então para todo o auditório. Continuação de Boa Noite.

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1: Pois aí, depois de Tina Turner com Talk to My Heart, vamos então continuar com Ladies of Soul com este I Did e Almost Have It All. Este tema que, na voz de Glennis Grace, vamos então ouvir.

E vamos então continuar com Billy Ray Cyrus com este She's Not Crying Anymore. Continuação de Boa Noite. E eu estou mesmo nas despedidas. Duas musiquinhas a mais para acabar ou terminar esta minha emissão de hoje. Aqui vai então Billy Ray Cyrus com este She's Not Crying Anymore.

Pois é, continuação de boa noite, e para terminar então esta minha emissão de hoje, vamos então ficar com Simple Red, com este The World and You Tonight. Continuação de boa noite, eu estarei por cá amanhã, julgo que é amanhã, não tenho a certeza, ou quinta-feira, estou de certeza, aqui para mais um Túnel do Tempo na Web Rádio Portugal Online. Vamos então ficar com o Simple Red, The World and You Tonight. Boa noite, fui!

Vós vimos, querida mãe, de toda a parte da terra, trazendo-vos nossas dores e também nossas esperanças. Rainha da Paz, rogai por nós.